0: voltamos já daqui a pouquinho com Louvor Mania. Fica por aí.
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0: Muito, muito mais alegria pra você. Isso aqui é o Louvor Mania. Pra você que tá chegando agora, tá ouvindo a gente, valeu pela audiência. É o Louvor Mania.
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2: Pra você que tá ouvindo Louvor Mania, é com essas aqui que a gente encerra o programa de hoje. Semana que vem tem muito mais. Fui!
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5: Que a paz do Senhor esteja com você. Esse é mais um versículo do dia. Ora, o Deus de esperança vos encha de todo o gozo e paz em crença, para que abundeis em esperança pela virtude do Espírito Santo. Romanos 15, 13.
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8: Muito bem, estamos começando mais um Top 10 do dia. Segmento Gospel, bacana demais. A partir de agora tem as 10 mais tocadas no segmento Gospel, para você adorar o nosso Deus. Aumenta o som.
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1: Valeu, turma! Essa é a campeã de hoje aqui do nosso Top 10 Gospel. A gente volta na próxima edição.
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7: Olá, agora sejam bem-vindos ao Super Gospel, seu programa de fim de semana que vai encher os seus ouvidos com as melhores músicas e mensagens para alimentar a sua fé. Sejam bem-vindos.
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1: E chegou a hora de um intervalo animado no Super Gospel, mas não se preocupem, pessoal, voltaremos em breve com mais louvores e energia positiva para abençoar o seu dia.
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2: Que a paz do Senhor esteja com você. Esse é mais um versículo do dia. Ora, o Deus de esperança vos encha de todo o gozo e paz em crença, para que abundeis em esperança pela virtude do Espírito Santo. Romanos 15, 13.
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4: E estamos de volta com o Super Gospel. Eu espero que tenham aproveitado o intervalo para renovar as energias. Então aumente o som e vem adorar.
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1: E chegou a hora de um intervalo animado no Super Gospel, mas não se preocupem, pessoal, voltaremos em breve com mais louvores e energia positiva para abençoar o seu dia.
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1: E estamos de volta com o Super Gospel. Eu espero que tenham aproveitado o intervalo para renovar as energias. Então aumente o som e vem adorar.
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1: E chegou a hora de um intervalo animado no Super Gospel, mas não se preocupem, pessoal, voltaremos em breve com mais louvores e energia positiva para abençoar o seu dia.
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1: Que intervalo rápido, não é mesmo? Mas agora é hora de voltar.

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1: E chegou a hora de um intervalo animado no Super Gospel, mas não se preocupem, pessoal, voltaremos em breve com mais louvores e energia positiva para abençoar o seu dia.
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4: Que a paz do Senhor esteja com você. Esse é mais um versículo do dia. Ora, o Deus de esperança vos encha de todo o gozo e paz em crença, para que abundeis em esperança pela virtude do Espírito Santo. Romanos 15, 13.
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1: Estamos de volta com o Super Gospel. Preparem-se para mais uma seleção incrível de músicas que vão tocar o coração e alimentar a alma. Isso é Super Gospel.
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1: Vamos fazer uma pausa para recarregar as baterias, mas o louvor não para. Voltamos em instantes.
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1: Estamos de volta com o Super Gospel. Preparem-se para mais uma seleção incrível de músicas que vão tocar o coração e alimentar a alma. Isso é Super Gospel.
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1: E assim, chegamos ao fim dessa edição do Super Gospel. Obrigada e até a próxima semana com mais louvores e bênçãos.
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0: Continue comigo aqui, Nando Pinheiro, Unidos pela Fé. Daqui a pouco eu vou voltar trazendo mais músicas para você.
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Eita glória. Tá triste, hein, irmão? Já chorou hoje? Achou que ia chegar aqui e Deus não ia se manifestar para você? Ele te diz nesta noite: ei, ninguém vai me ver, eu vou estar dentro do carro, mas Jesus já te viu.

0: eita glória! 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

0: É muito bom tê-lo aqui em nosso programa Unidos pela Fé, com a apresentação de Nando Pinheiro. Daqui a pouco estou de volta aqui, Unidos pela Fé.
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3: Vivemos num mundo carregado das mais variadas contradições. O homem passa a vida inteira construindo casas e não tem a sua própria casa para acomodar a família. Outro enfrenta o sol abrasador e as chuvas torrenciais para conseguir o produto que alimenta o mundo e vive subnutrido por falta de recursos. Ainda aquele que passa a vida fazendo a plateia morrer de rir, enquanto ele mesmo morre de chorar com as agruras da sua vida. É assim. São os palhaços do mundo. Nós somos os palhaços de um sistema que agoniza e tenta sobreviver à custa das palhaçadas que nos vitimam. Um sistema sem sistemas nas mãos de governantes desgovernados. Certamente não funciona. O trabalhador não recebe o mínimo percentual que deveria requerer a dignidade do seu trabalho. Mas aquele que deixou um modelo para seguir de perto seus passos afirmou que o trabalhador merece o seu alimento. Essa afirmação tem gerado práticas erradas por parte daqueles que sempre puxam a brasa para sua sardinha e tem tirado o alimento da boca de muitos trabalhadores. São coisas do sistema sarcástico em que vivemos. Existe hoje um número muito grande de pessoas que vivem dependentes de recursos doados por fiéis de suas denominações religiosas. E quanto maior o patrimônio dessas denominações, maior o incentivo para as grandes doações. Naturalmente, maiores são as suas despesas. Uma das bases que costumam usar para justificar a sua dependência é essa afirmação feita pelo grande mestre. Costumam repetir jocosamente as palavras dele: o trabalhador merece o seu alimento. Ocorre que existe uma diferença estonteante entre o trabalhador mencionado por ele e o trabalhador dos nossos dias. Quando fez essa afirmação, ele havia acabado de dar instruções aos seus seguidores sobre como deveriam executar a obra. Quando fez essa afirmação, ele havia acabado de dar instruções aos seus seguidores sobre como deveriam executar a obra que ele estava lhes comissionando a cumprir. Interessante foi a conclusão de parte das instruções que lhes dava. Ele os orientou a dar de graça quaisquer serviços prestados relativos à transmissão de seus ensinos. Foi bem longe no esclarecimento. Disse-lhes que não deveriam adquirir nem ouro, nem prata, nem cobre para os bolsos dos cintos, nem alforje para a viagem, nem duas peças de roupas interior, nem sandálias, nem bastão. E foi aí que concluiu afirmando que o trabalhador merece o seu alimento. Para entender a ideia por trás de toda essa orientação, é preciso voltar no tempo e ver como as coisas aconteciam naqueles dias. Aqueles primeiros enviados visitariam pessoas apenas dentro do território de Israel. Era o seu próprio povo e, por tradição, tinham a hospitalidade por costume. Eles poderiam, sim, aceitar essa hospitalidade, mas não receber qualquer coisa em paga de seus serviços prestados. Além do mais, eles gastariam todo o seu tempo naquele trabalho. Não era o caso de viver a usufruir a vida e gastar algumas horas durante algumas noites da semana com algum culto religioso. O seu tempo estaria sendo usado integralmente a favor da obra a que estavam sendo designados. E ainda mais profundo é que ele disse que o trabalhador era merecedor do alimento e não da manutenção da sua vida. Muito menos, naturalmente, de luxos e extravagâncias desregradas e pessoais. Muitos em nossos dias, que acreditam em tudo o que ouvem, entendem que devem doar dinheiro a instituições para cuidar de seus líderes. Infelizmente, são expostos às passagens das Escrituras que supostamente trazem essa exigência. O que não sabem, porém, é que são passagens dirigidas a pessoas de outros tempos, para objetivos totalmente diferentes dos que hoje estão em exercício. Também conhecem muito bem essas passagens, mas nunca foram informados da orientação daquele que chamam de Senhor. Orientações para que recebessem de graça qualquer serviço que lhes fosse emprestado. A instrução para os enviados era para que fossem as pessoas levando o conhecimento que haviam recebido e foram ordenados a transmitir, mas que fizessem isso, no máximo, em troca do alimento. Outra coisa que faz com que pessoas incautas tirem da boca dos filhos para fazer suas doações é o fato de que muitos desses líderes se autoproclamam detentores de altos títulos. Argumentam eles que pessoas importantes assim no serviço do Senhor precisam do melhor, pois são servos daquele que é o dono de tudo. Fazem crer a ser um vitupério para o nome de Deus caso andem por aí perdidos no anonimato e na simplicidade. Mas aí voltamos novamente ao passado. Como agia e vivia aquele que deixou um modelo para seguir de perto os seus passos? Não era ele produto da maior simplicidade conhecida? Não era ele humilde o bastante para nem sequer aceitar algum título que distinguisse dos outros? Não ensinou a quem quisesse segui-lo que deveriam estar contentes com sustento e cobertura? Parece então que alguma coisa anda definitivamente errada em nossos dias. É aí que refletimos sempre na necessidade de colocar à prova o que escuta. Os ouvidos ouvem apenas, mas é o seu cérebro que tem a obrigação de raciocinar, de questionar, de entender. Não ande por aí como alguém que vive jogado de um lado para o outro todo vento de ensino, como alguém que se delicia em admirar personalidades. O maior homem que já viveu não aceitou pompa, não viveu em luxo, não acumulou riquezas, não tinha onde deitar a cabeça. Não poderia ser diferente. O que é gerado pelo sistema contraditório e injusto em que vivemos só poderia funcionar com o próprio sistema. Em nome daquele que deixou um modelo para seguir de perto os seus passos, se processam muitos absurdos em nossos dias. Você não precisa ser vítima deles. Aprenda a discernir o que veio de fato dele. Preste atenção ao que escuta, ao que vê e ao que é feito em nome dele. Você tem em mãos a expressão da verdade. Você tem o testemunho da história. Está registrado. Veja se é isso mesmo. Veja como vive quem diz que vem em nome dele. O que vem de fato em nome dele, vem de graça. Esse acredita que o trabalhador merece o seu alimento.

0: Muito obrigado por estar junto comigo nesse programa que é, sem dúvida nenhuma, um dos melhores programas do rádio. Um momento para você ser grato pela sua vida. Daqui a pouco eu volto com muito mais aqui, Unidos pela Fé.
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0: Vivemos num mundo carregado das mais variadas contradições. O homem passa a vida inteira construindo casas e não tem a sua própria casa para acomodar a família. Outro enfrenta o sol abrasador e as chuvas torrenciais para conseguir o produto que alimenta o mundo e vive subnutrido por falta de recursos. Ainda aquele que passa a vida fazendo a plateia morrer de rir, enquanto ele mesmo morre de chorar com as agruras da sua vida. É assim. São os palhaços do mundo. Nós somos os palhaços de um sistema que agoniza e tenta sobreviver à custa das palhaçadas que nos vitimam. Um sistema sem sistemas nas mãos de governantes desgovernados. Certamente não funciona. O trabalhador não recebe o mínimo percentual que deveria requerer a dignidade do seu trabalho. Mas aquele que deixou um modelo para seguir de perto seus passos afirmou que o trabalhador merece o seu alimento. Essa afirmação tem gerado práticas erradas por parte daqueles que sempre puxam a brasa para sua sardinha. E tem tirado o alimento da boca de muitos trabalhadores. São coisas do sistema sarcástico em que vivemos. Existe hoje um número muito grande de pessoas que vivem dependentes de recursos doados por fiéis de suas denominações religiosas. E quanto maior o patrimônio dessas denominações, maior o incentivo para as grandes doações. Naturalmente, maiores são as suas despesas. Uma das bases que costumam usar para justificar a sua dependência é essa afirmação feita pelo grande mestre. Costumam repetir jocosamente as palavras dele. O trabalhador merece o seu alimento. Ocorre que existe uma diferença estonteante entre o trabalhador mencionado por ele e o trabalhador dos nossos dias. Quando fez essa afirmação, ele havia acabado de dar instruções aos seus seguidores sobre como deveriam executar a obra. Quando fez essa afirmação, ele havia acabado de dar instruções aos seus seguidores sobre como deveriam executar a obra que ele estava lhes comissionando a cumprir. Interessante foi a conclusão de parte das instruções que lhes dava. Ele os orientou a dar de graça quaisquer serviços prestados relativos à transmissão de seus ensinos. Foi bem longe no esclarecimento. Disse-lhes que não deveriam adquirir nem ouro, nem prata, nem cobre para os bolsos dos cintos, nem alforje para a viagem, nem duas peças de roupas interior, nem sandálias, nem bastão. E foi aí que concluiu afirmando que o trabalhador merece o seu alimento. Para entender a ideia por trás de toda essa orientação, é preciso voltar no tempo e ver como as coisas aconteciam naqueles dias. Aqueles primeiros enviados visitariam pessoas apenas dentro do território de Israel. Era o seu próprio povo e, por tradição, tinham a hospitalidade por costume. Eles poderiam, sim, aceitar essa hospitalidade, mas não receber qualquer coisa em paga de seus serviços prestados. Além do mais, eles gastariam todo o seu tempo naquele trabalho. Não era o caso de viver a usufruir a vida e gastar algumas horas durante algumas noites da semana com algum culto religioso. O seu tempo estaria sendo usado integralmente a favor da obra a que estavam sendo designados. E ainda mais profundo é que ele disse que o trabalhador era merecedor do alimento e não da manutenção da sua vida. Muito menos, naturalmente, de luxos, extravagâncias, desregradas e pessoais. Muitos em nossos dias, que acreditam em tudo o que ouvem, entendem que devem doar dinheiro a instituições para cuidar de seus líderes. Infelizmente, são expostos às passagens das Escrituras que, supostamente, trazem essa exigência. O que não sabem, porém, é que são passagens dirigidas a pessoas de outros tempos, para objetivos totalmente diferentes dos que hoje estão em exercício. Também conhecem muito bem essas passagens, mas nunca foram informados da orientação daquele que chamam de Senhor. Orientações para que recebessem de graça qualquer serviço que lhes fosse emprestado. A instrução para os enviados era para que fossem as pessoas levando o conhecimento que haviam recebido e foram ordenados a transmitir, mas que fizessem isso, no máximo, em troca do alimento. Outra coisa que faz com que pessoas incautas tirem da boca dos filhos para fazer suas doações é o fato de que muitos desses líderes se autoproclamam detentores de altos títulos. Argumentam eles que pessoas importantes assim no serviço do Senhor precisam do melhor, pois são servos daquele que é o dono de tudo. Fazem crer a ser um vitupério para o nome de Deus caso andem por aí perdidos no anonimato e na simplicidade. Mas aí voltamos novamente ao passado. Como agia e vivia aquele que deixou um modelo para seguir de perto seus passos? Não era ele produto da maior simplicidade conhecida? Não era ele humilde o bastante para nem sequer aceitar algum título que distinguisse dos outros? Não ensinou a quem quisesse segui-lo que deveriam estar contentes com sustento e cobertura? Parece então que alguma coisa anda definitivamente errada em nossos dias. É aí que refletimos sempre na necessidade de colocar à prova o que escuta. Os ouvidos ouvem apenas, mas é o seu cérebro que tem a obrigação de raciocinar, de questionar, de entender. Não ande por aí como alguém que vive jogado de um lado para o outro todo vento de ensino, como alguém que se delicia em admirar personalidades. O maior homem que já viveu não aceitou pompa, não viveu em luxo, não acumulou riquezas, não tinha onde deitar a cabeça. Não poderia ser diferente. O que é gerado pelo sistema contraditório e injusto em que vivemos só poderia funcionar com o próprio sistema. Em nome daquele que deixou um modelo para seguir de perto os seus passos, se processam muitos absurdos em nossos dias. Você não precisa ser vítima deles. Aprenda a discernir o que veio de fato dele. Preste atenção ao que escuta, ao que vê e ao que é feito em nome dele. Você tem em mãos a expressão da verdade. Você tem o testemunho da história. Está registrado. Veja se é isso mesmo. Veja como vive quem diz que vem em nome dele. O que vem de fato em nome dele vem de graça. Esse acredita que o trabalhador merece o seu alimento.

0: Que bom que você está junto comigo. Daqui a pouco tem muito mais para você aqui, Unidos pela Fé. Apresentação de Nando Pinheiro.
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3: Que a paz do Senhor esteja com você. Esse é mais um versículo do dia. Ora, o Deus de esperança vos encha de todo o gozo e paz em crença, para que abundeis em esperança pela virtude do Espírito Santo. Romanos 15, 13.
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6: Deus, me escuta. Eu não aguento mais, eu estou sofrendo, estou mal. Eu perdi um relacionamento. Eu perdi meu emprego. Eu perdi minha fé, minhas vontades. Me escuta, Pai. Eu preciso de Ti, preciso recuperar. Preciso me curar. Eu preciso resgatar aquela fé de dentro. Eu preciso, Senhor, de uma chance, uma oportunidade. Eu quero, eu posso, eu creio. Eu sei que o Senhor ainda está comigo. Eu sei que o Senhor está aqui. Tenho passado por muitas provações. Meus dias não estão sendo fáceis. Estou tentando mudar, melhorar e quanto mais eu busco, quanto mais eu tento, mais dificuldades surgem no meio do caminho. Sinto dor, medo, ansiedade. Eu sinto sua falta. Pai, eu errei muito. Eu sei que fiz coisas das quais eu me arrependo. Eu sei que errei perante a você. Mas venho aqui de joelhos lhe pedir: me ajuda. Eu quero vencer. Eu quero minha família feliz. Eu quero um emprego, Pai. Eu quero viver novamente. Eu não quero somente sobreviver. Me escuta, Deus. Meus dias estão escuros. Eu não vejo a luz com muita frequência. Eu estou preso, trancado no quarto, sem desejos, sem sonhos, sem metas, sem planos, sem fé. Eu estou com depressão, estou na procrastinação e nada mais me motiva. Eu não sei mais o que é felicidade. Me escuta, eu quero mudar, Pai. Eu quero te ver, Pai. Me escuta! Não importa o que esteja acontecendo ao seu redor, pode haver um sentimento bom dentro de você. Pode haver um conhecimento dentro de você de que isso, como todas as outras coisas, passará. É simples. Fé. Às vezes a vida pode parecer que está fugindo com você. Então, como vamos continuar? A fé nos lembra disso. Ter fé que existe um plano para nós que é muito maior do que o que podemos ver. Deus está aqui. Ele vive por mim, por você. Não tenhas medo. Eu sei que às vezes nada te faz levantar da cama. Nada te faz erguer a cabeça. Eu sei que você só quer chorar. Eu sei que você está chorando agora. Mas me escute. Ele tem um plano maior para a sua vida. Ele sabe de todas suas necessidades. Ele sabe seus desejos, seus sonhos. Ele não quer ver seus filhos sofrerem. Aguente. Aguente, guerreiro. Aguente, guerreira. Mas quero que hoje você levante a cabeça. Engula o choro e deixe a fé passar na frente. Coloque Deus como sua principal prioridade. Deixe Deus entrar no seu coração, na sua vida. Ele está aqui. Não tenha medo. Deus tem um propósito maior para a sua vida. Acredito nisso. Você não está sozinho. Deus te ouviu. Ele sempre vai te ouvir.

0: Muito obrigado por estar junto comigo nesse programa que é, sem dúvida nenhuma, um dos melhores programas do rádio. Um momento para você ser grato pela sua vida. Daqui a pouco eu volto com muito mais aqui, Unidos pela Fé.
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0: Entre os tantos e grandes problemas do ser humano, talvez esse seja básico: o coração carregado de imundícia. Isso porque nada faz que não saia do seu íntimo. O seu coração, ou seja, o conjunto de sentimentos, sensações e raciocínios, é o que projeta tudo que sai da sua boca, é o que projeta todas as suas ações, é daí que sai toda a maldade humana. Certamente, se o mundo fosse criança, o tempo não passaria maldosamente tão depressa. Se o mundo fosse criança, nem se preocuparia com o futuro. Viveria um dia por vez. Nunca diria talvez. Saberia que teria futuro. Viveria sorrindo, limparia do peito a mágoa e daria um jeito na tristeza. Mas que pena. O mundo é adulto. Perdeu toda a pureza ao permitir que seu coração se enchesse de toda sorte de maldade. É, esse coração onde tudo cabe. Esse coração que nunca se farta. Cada vez mais se carrega de raciocínios vis. Cada vez mais se nutre de sentimentos de egoísmo. Desposou a ganância desmedida e prejudicial. Tem por dona a ânsia febril das conquistas do que nem precisa. Esse coração que se perde nas incongruências de uma mente adoentada. Não é sem razão que o ser humano não sabe o que é felicidade real. Ele tem apenas alguns momentos felizes. O aqui agora é o que conta. No afã de conquistar as suas ambições, ele pisa nas flores, destrói os amores, esquece a gratidão, transforma o maravilhoso planeta que tão gentilmente lhe foi dado por herança e transforma em pura desolação. Tudo resultado de um coração duro, um coração carregado das imundícias que criou, um coração desesperado. Na sua luta, enfrene para conseguir a satisfação dos seus desejos, o ser humano se esquece de viver. Tem o coração altivo demais para reconhecer que mais vive a criança. Aliás, talvez só se viva quando se é criança. Mas o ser humano é adulto. O ser humano cresceu e com seu crescimento perdeu a inocência que traz a verdadeira felicidade. Perdeu o caminho e vaga a esmo, tentando encontrar o que sempre possuiu. Luta e não descansa. Come e não se sacia. Tem e não usufrui. Procura e não encontra. Busca e não alcança. Dando socos em pontas de faca, ele vai se ferindo mais e mais a cada dia. E vai se tornando mais amargurado. E, consequentemente, vai se tornando mais endurecido. E o coração cada vez mais carregado do que não precisa. Cada vez mais distante da pureza que deveria ser a sua razão. É preciso ouvir mais do que falar, para mais do que correr. Parar para ouvir a voz da razão, o grito calado na garganta e solto no peito. É preciso passar pelo processo de purificação. Isso bem depressa, enquanto o tempo ainda existe. A julgar pela corrida do ser humano em direção à sua própria destruição, o tempo se esgota. Os gritos existem, mas batem em ouvidos surdos. O clamor já não toca os corações muito cheios do que não se precisa. Não há esperança para os bons sentimentos. A esperança se desvanece ante a insensibilidade. A visão da vida esperada vai se turvando ante a insensatez. As trevas de uma longa noite vão fazendo desvanecer os últimos raios de um sol brilhante. A pergunta que não cala ainda grita: será que não tem mesmo mais jeito? Será que tudo se perdeu? Eis que uma luz ainda brilha nas palavras daquele grande sábio. E ele aponta o caminho. É só abrir um pouco mais o coração. Sim, resta ainda uma esperança. Resgatar as qualidades que só existem na criança. E um coração puro certamente é essencial. Por isso, já ensinou o grande mestre que o caminho para a felicidade é resguardar a pureza de coração, raspar a mágoa do peito, livrar-se de todo e qualquer ressentimento, mandar para longe toda ideia altiva que gera o sentimento de superioridade e faz brotar o preconceito, refletir nas qualidades do semelhante em vez de se irar com suas falhas, perdoar e nem levar em conta as afrontas de cada dia. Aí então terá a pureza de um coração criança. Aí então verá a Deus. Verá a Deus na sua vida, como viu aquele que deixou um modelo para os seus passos. Foi ele quem prometeu. Felizes os puros de coração, porque verão a Deus.
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4: Ficar parado com essa aqui.

0: Continue comigo aqui, Nando Pinheiro, Unidos pela Fé. Daqui a pouco eu vou voltar trazendo mais músicas para você.
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0: É muito bom tê-lo aqui em nosso programa Unidos pela Fé, com a apresentação de Nando Pinheiro. Daqui a pouco estou de volta aqui, Unidos pela Fé.
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0: Eu sei que você, que vive a esperar que as coisas aconteçam milagrosamente, já está aí se defendendo. Já deve ter raciocinado que esse caso envolveu muito mais do que está no poder humano. É verdade, mas o ponto ilustrado com esse fato é a disposição de querer de verdade. Caso não quisesse, nem mesmo aquele homem poderoso teria curado o leproso. Para qualquer realização precisa haver primeiro a ação. É a ação que realiza, não é a intenção. Não é o desejo, não é o que chamam de fé e não sabem que não passa de credulidade. E a ação provém da forte disposição de querer. Você tem que querer. É claro que não adianta querer o que está fora da sua esfera de atuação. É claro que não adianta sair por aí querendo acabar com as doenças do mundo. É claro que não é verdade que querer é poder. Querer é poder dentro do seu campo de atuação, dentro daquilo que é humanamente possível. Nesse campo não pode haver impossibilidade. Nesse campo basta querer. Mas é preciso querer de verdade. É a vontade que é a força. Então, vê se sai desse marasmo chamado espera. Vê se cria coragem para querer. Vê se também se reveste até de certa medida equilibrada de reverência. Aquela dose que precisa para ousar. Para quebrar paradigmas de certos sossegados desmotivadores que ainda abundam por aí. O que você precisa é querer. Aquele querer que motiva. Aquele querer que faz acontecer. Aquele querer que faz desaparecer a ideia do impossível. Que faz sumir o desânimo. Que faz sair do casulo, da espera e partir para a conquista do que quer de verdade. A espera só é bem-vinda quando faz parte do seu campo de atuação. Quando está dentro do projeto em andamento. Quando carece de paciência porque é uma questão de tempo. Do contrário, faz parte do vocabulário dos preguiçosos, dos que esperam acontecer. Não foi isso o que ensinou, com suas fortes ações, aquele que deixou um modelo para seguir de perto os seus passos. Do ponto de vista dele, o que você precisa é fazer como ele. Ter a mesma disposição, dentro do seu campo, sempre dizer com convicção, com boca cheia e peito estufado: eu quero!

0: Chegando ao final do programa Unidos pela Fé, você ouviu o melhor da música gospel comigo, Nando Pinheiro. Deus abençoe a cada um dos nossos ouvintes que sempre esperam o nosso programa para renovar suas energias no Espírito Santo, para que possa sentir a presença de Deus ao ouvir músicas que elevam o espírito. Um grande abraço e que Deus abençoe imensamente cada um de vocês.
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4: Que a paz do Senhor esteja com você. Esse é mais um versículo do dia. Ora, o Deus de esperança vos encha de todo o gozo e paz em crença, para que abundeis em esperança pela virtude do Espírito Santo. Romanos 15, 13.
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seja bem-vinda à nossa programação por aqui, tá bom? Fica à vontade por aí, pegue o seu WhatsApp, manda aquela mensagem aqui bacana pra gente, tá bom? A gente vai se falando por aqui durante a nossa programação. Obrigado a você que tá em casa, no trabalho, seja onde for. O legal

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1: Aleluia. Nenhuma das boas palavras que o Senhor liberou caíram por terra. Todas se cumpriram, Simone.

0: Obrigado, amiga.
1: Opa, obrigado pelo carinho. Que bom, hein? Que bom que você tá comigo aí no nosso Opa, aí as pessoas vamos chegando aqui devagar, né? Participando com a gente, interagindo na nossa programação. Você sabe, né? Você que manda aqui na nossa programação, tá bom? Que bom que você escolheu a nossa rádio pra fazer companhia aqui pra gente, né? Passar esse fim de semana juntinhos por aqui.

Opa! Fechando aqui, ó. A nossa primeira sequência já se foi meia hora, gente. Já se foi, hein? Tá passando muito rápido, hein? Passando muito rápido. Deixa eu fazer o seguinte.

0: volto já. Segura aí, rapidinho.
1: Nova aí.
0: Volta já.
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0: Já estamos de volta com o Louva
3: aí! Louva aí!
0: Opa! Tô de volta, hein? E aí?

Levanta uma mãozinha para cima. Um dia João Batista estava batizando e de repente ele olhou lá atrás e disse: aquele lá é o Cordeiro de Deus que tira o pecado do mundo. Ele

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3: Olá, muito bom dia, a paz do Senhor Jesus, você que está ouvindo pela madrugada, aonde quer que você esteja ouvindo, trabalhando já, acordando agora, ou com insônia, ou orando, seja bem-vindo, você está na Rádio Direto Vale, são o horário do Brasil, exatamente 3 horas e 54 minutos, depois que eu estava orando aqui, eu levantei, porque na última sexta-feira foi pedido para que na madrugada fosse tocado Moda de Viola, né? Então, estamos aqui para começar uma moda de viola, mas antes quero trazer aqui para você uma palavra que veio no pensamento, na palavra do dia, que eu já vou pré-adiantar para você que vai ouvir mais tarde, né? Essa palavra que pode falar contigo nesta manhã, nesse instante. Obrigado desde já por você estar conectado aqui com a gente, aqui na Rádio Dourado Vale. E não é à toa que você está ouvindo, não é à toa. Deus preparou algo melhor para você para essa semana. Talvez as dores, as angústias, as tristezas tomaram conta de você, ou simplesmente você está numa fase muito boa. Mas quando isso acontecer, que estiver numa fase muito boa, lembre-se que lá na frente virão tempos difíceis. A nossa vida não é uma vida estável, por mais que você esteja bem financeiramente, por mais que você esteja bem num relacionamento, bem num matrimônio e tudo. O tempo todo o inimigo tenta atrapalhar algo na tua vida e por isso você tem tanta instabilidade na própria vida. Por mais que você esteja firmado na palavra de Deus, também haverá. Se você vê, todos que serviram a Deus tiveram momentos difíceis da vida. Então, aguenta, seja forte, corajoso, né? A Bíblia diz, não te ordenei eu, seja forte e corajoso, né? E novamente ele fala, né? Seja forte e corajoso, não te ordenei eu. E em outro versículo ele também fala, eu venci o mundo. Eu estava orando agora, pedindo misericórdia de Deus sobre todas as nossas falhas, todas as minhas falhas, não só de agora, mas de antigamente também, né? Tem momentos que a gente passa até por humilhações, até por dificuldade. Ontem mesmo eu estava fazendo a cobertura de uma festa de igreja, e quando eu estava filmando uma fila, que o pastor pediu para filmar, no metade da fila uma pessoa me xingou, o que está me filmando? Coisa feia ficar me filmando. Eu não estava uniformizado nem nada, né? E também a pessoa não queria, mas é uma pessoa, como se diz hoje, é rica em nossa cidade, mas antigamente não era. E as pessoas mudam o caráter muitas vezes. E não mede as palavras, humilha as pessoas na frente dos outros. Mas que eu tenho certeza que você que está me ouvindo, você nunca fez isso. E se fez, também tenha misericórdia de Deus. É desse jeito mesmo, meus queridos. A palavra nos diz assim, ó, em Filipenses 4, versículo 9, para você refletir, né? Põe em prática tudo o que você aprenderam, receberam e ouviram e viram em mim. E o Deus da paz estará com vocês. Se você aprendeu em Deus, se você estiver em Deus, tudo que você aprendeu, põe em prática. Não desista. Não desista, tenha ânimo. Olha, eu acordei tão cedo para trabalhar, perdi o sono. Algo tinha. Muitas vezes quando você está deitado numa cama e perdeu insônia, não é insônia, não precisa tomar medicamento. Bota o joelho no chão, ora, até vir o sono. Se você ficar em frente a uma iluminação do celular, é claro que o sono não vem. Por isso, baixa o aplicativo da Rádio Direto Vale, deixa tocar os louvores baixinho, ele vai apagar a tela do celular normal, porque é um aplicativo, vai ficar a tela escura e você vai poder estar ouvindo a rádio aqui. Outro versículo também que está em Filipenses 2, 12 ao 13, diz assim, assim, meus amados, como vocês sempre obedeceram, não só a minha presença, porém, muito mais agora, na minha ausência, desenvolvam a sua salvação com temor e tremor, porque Deus é que efetua em vocês tanto o querer como a realizar, segundo a sua boa vontade. A Bíblia nos chama não só a desejar fazer a vontade de Deus, mas, acima de tudo, a cumpri-la e obedecê-la. Quando não praticamos o que ouvimos, perdemos uma grande oportunidade de crer na fé. Que possamos aprender com Deus, que possamos dizer obrigado, Deus, por essa madrugada, obrigado que eu tive que acordar cedo para trabalhar, obrigado, Deus, que tenha um ótimo dia que eu desejo para ti, que Deus te abençoe. Eu vou orar, posso orar? Deus de Abraão, de Isaac e Jacó, meu Senhor, meu Deus, obrigado, Senhor, por essa madrugada, obrigado pelo privilégio de poder levantar aqui e trazer esse momento de moda de viola para o povo. Obrigado, Senhor, abençoe o dia deles, aonde quer que eles estejam. Essas pessoas estão ouvindo nos Estados Unidos, essas pessoas estão ouvindo em Portugal, essas pessoas que estão ouvindo aqui no Brasil, muito obrigado, Deus, por cada uma. Senhor, tu sabe o que cada uma delas necessita. Senhor, tu sabe o que cada uma delas precisa. Tu sabe, Senhor, o que cada uma delas quer. Abençoa, Pai, eu te louvo, eu te bendigo para todo sempre. Obrigado por essa semana. Obrigado, Senhor. Nos livra de todo mal e que possamos estar em tua presença agora e para todo sempre. Amém. Meus queridos, daqui a pouco, 8 horas da manhã, estarei de volta aqui ao vivo com você. Fica aí com moda de viola, os louvores lindos, antigos, que falam muito mais do que louvores atuais dia de hoje, hein? Ah, mas eu não gosto de moda de viola. Não presta atenção então, na viola, mas presta atenção nas palavras que estão nesses louvores. E aí sim, você vai ver que os louvores antigos, eles têm muito mais unção do que os louvores dos dias de hoje, do que alguns louvores do dia de hoje. Amém? Ótima manhã. Tchau, tchau, povo. Até daqui a pouco, 8 horas, se Deus assim permitir, estarei ao vivo aqui novamente. Valeu! Obrigadão, Deus abençoe grandemente. Tenha um ótimo dia. Valeu. Paz do Senhor Jesus, graça e paz. Shalom, paz de Deus. Como queira cumprimentar. Muito obrigado. Família Adorai Alto Vale.

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Essa história é muito linda. Uma certa vez Jesus curou 10 leprosos de uma vez. Mas sabe o que acontece? Só um voltou. Só um voltou para agradecer. Quantos são agradecidos? Porque Jesus.

0: coração assim, ó.
1: Mas não vá embora.
0: Não vá embora, Pai. Fica, Jesus. Fica aqui.

Gostaram? Faz em mim morar. Fica, Senhor. Fica, Senhor. Tá lindo demais. Vocês são afinadíssimos. Vamos lá. Faz.

perguntar de novo. Tudo isso existe porque... Foi só um ensaio. Bem forte, vai. 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
1: Ei, bom dia na paz do Senhor Jesus, cortando esses lindos louvores que estavam tocando. Já levantei, era 3:30 da manhã, levantei para orar, 4 horas da manhã, vim aqui, liguei todos os computadores no estúdio, já coloquei aquelas canções. Eu espero que você tenha gostado, tá? Se tiver alguma coisa que você não gostou, já comunique a gente para a gente tentar melhorar para o dia de amanhã. Bem claro, isto não vai ser possível o dia que tem tempestade aqui na nossa cidade, ou seja, trovadas, por causa que não temos para-raio, sistema de segurança. E então, para deixar esses computadores caríssimos aqui ligados, enquanto tem essa tempestade, não tem como arriscar, né? Mas você ouviu aí 4 horas a fio, sem nenhuma vinheta, sem nenhuma propaganda, você que está da madrugada, desde a madrugada acompanhando a rádio. Você ouviu essas programações aí, todinhas, 4 horas a fio, de louvores, sem nenhum comercial, sem nenhuma vinheta, sem nada. E foi benção, né? Foi benção para acompanhar você na madrugada. E eu só tenho gratidão a Deus pela tua vida. Bom dia, bom dia. Oh, graças a Deus. Oh, Vidão, graças a Deus. Hoje é segunda-feira, começando essa programação, igual um grande empresário que eu sigo o exemplo dele de determinação, né, e humildade, que é o próprio Luciano Hang. Por mais que tenha helicóptero, tenha avião, mas todo jeito, toda vida, jeito simples, trata todos por igual, rico, pobre, tudo por igual. E ele fala toda segunda-feira, né? Igual já fez hoje manhã cedo. Ouvidão, graças a Deus, hoje é segunda-feira. E a vinheta que ele mandou no Facebook dele está assim, né? Falando para o Celso Portioli, falou assim: Celso, você sabia que o avião, para ele subir, ele precisa ir contra vento, ele precisa enfrentar o obstáculo para ele conseguir subir? E isso é verdade. Eu morava perto do aeroporto em Joinville, e o avião só subia contra o vento. Se ele ia a favor do vento, ele não conseguia subir, não consegue. E contra o vento, ele tem sustentabilidade debaixo das asas, ele fica firme. E a favor, ele perde estabilidade, balança para todos quanto é lado. Se conseguir subir, é um voo totalmente desconfortável para quem está dentro da aeronave, e é risco grandíssimo de cair. Então eu estou falando para você: se você quer ganhar a vida, melhorar a tua vida, trabalhando de qualquer jeito que você está trabalhando nessa manhã, ah, eu quero acordar na hora que eu quiser, eu quero comer na hora que eu quiser, eu vou ir trabalhar quando eu quiser, me desculpa, mas você não vai sair disso, tá? Ao contrário, vai piorar mais ainda. Você precisa ser determinado, buscando e acreditando, tendo foco e determinação, e aí você vai conseguir atrás, né? Olha, por você ser uma pessoa ruim, aliás, por você ser uma pessoa boa, olha, você vai ter que enfrentar 1000 vezes mais. Agora, se você fosse uma pessoa ruim, você precisava enfrentar só 100 vezes, porque os desafios seriam menores para você, sabia disso? Porque Satanás não precisa mais lutar com você, porque você já seria dele. Mas como você é uma pessoa boa, é uma pessoa serva de Deus, eu quero dizer para você, vai ser um pouco mais difícil, mas a vitória é muito melhor, porque tudo que vem fácil, vai embora fácil. Tudo que vem com suor, com determinação, com acordar cedo, perder o horário do café, perder o horário do almoço, e olha, é muito mais valorizado. Então, ótimo dia, família Dorayoto Vale. Obrigado de coração pelo teu carinho, obrigado de coração por você estar aqui junto com a gente. Vamos orar, vamos pedir para esse Deus nos abençoar. O tema de hoje, no versículo de hoje, que vai falar bem sugestivo assim, não? Agradecendo e praticando. Olha, nós temos que aprender o tempo todo e praticar a palavra de Deus. O livro se encontra em Filipenses 4:9. Ponham em prática tudo o que vocês aprenderam, receberam, ouviram e viram em mim, e Deus de paz estará com vocês. Obrigado de coração você que está aí junto com a gente. Vamos orar. Deus de Abraão, de Isaac e Jacó, meu Senhor, meu Deus, Senhor, tu és maravilhoso. Eu só tenho que te louvar, te adorar, te exaltar. Não tem outra palavra que eu não possa dizer senão muito obrigado. Obrigado pelo privilégio de ter acordado. Quantos que não acordaram nessa manhã? Quantos que não conseguiram estar? Quantos que não conseguiram estar ouvindo nessa manhã? Quantos que perderam o fôlego nessa manhã? E tu nos desse um novo dia. Obrigado, Senhor. Obrigado pelo esse privilégio. Obrigado, Senhor, por tu ser o Deus da nossa vida. Obrigado, Senhor. Muito obrigado. Obrigado, Pai, pelo alimento. Obrigado, Pai, pela manhã. Obrigado, Pai, pela semana que está iniciando. Obrigado, Senhor. Obrigado pela rádio que está levando a mensagem tua, Senhor, a tantas pessoas que querem te encontrar. Obrigado novamente, Senhor. Obrigado por poder orar e saber que tu estás ouvindo nossas mensagens, ouvindo nossa oração. Obrigado, Senhor, por saber que temos a nossa fonte de renda. Obrigado, Deus, por nossas vestes. Obrigado, Senhor, por um telhado. Choveu bastante aqui na nossa cidade, mas nós não estamos molhados. Obrigado, Senhor. Senhor, te pedimos, Pai. Todos os catarinenses estão preocupados com o tal Eu Ninho. Senhor, talvez aquelas que estão morando em lugar seguro, alto, não estão nem aí preocupados. Mas, Senhor, é para aqueles que estão em montes, ore para aqueles que estão nas vargens, à beira do rio. Senhor, tu sabe que até nós aqui no estúdio estamos preocupados, Senhor, por causa dessa rachadura da casa. Senhor, tu sabe, Senhor, que com muita chuva tem riscos. Confiamos em ti, colocamos nossa esperança que tu possa nos guardar e nos livrar desse El Niño, Senhor. A previsão do homem é muita chuva, mas a previsão que acreditamos é na tua. Nos perdoe se fizemos algo de errado. Dê a direção certa, Senhor. Eu te peço, em nome de Jesus.

Olha só que benção, hein? Estamos aqui ao vivo novamente, ainda ao vivo aqui, trazendo as melhores canções, melhores louvores para você, né? Tem várias participações, estamos esperando chegar mais aqui, mais gente aqui para dar aquele alô. Hoje é dia da namorada dele, dia da esposa também de folga, então ela já convidou, vem tomar um café. Já estou indo, vida, já estou indo. Deus abençoe todos vocês que estão aqui na escuta da Rádio Doraito Vale. É a melhor, né? Não tem, né? Tem gente que vai voltar a trabalhar amanhã, mas não é tão boa que nem essa daqui, né? Eita, Lelê, que maravilha. Bom dia, ótimo dia, obrigado pela companhia de ontem também, estava tudo muito bom, viu? Obrigado mesmo a todos aí que estavam junto com a gente, né? Gratidão a Deus, várias pessoas ouvindo a gente aí que estavam ontem junto, a Dani, a Terezinha, o Souza, a Morgana, a Júlia, né? Olha o Mauro Silves, que sempre ouve a gente aí também. Quem mais estava lá junto com a gente aí que não estou lembrado? Manda aí, quem mais estava aí junto com a gente aí, que ouve a rádio, que estava ontem junto com a gente. Pastor Mauro Svelink fez um barulhão lá. Eu vou editar o vídeo assim que possível. Vou postar para vocês verem, tá? Teve uma fila muito engraçada, onde que tinha a fila das festas de igreja para cá. Tem um, eu digo assim para vocês que existe uma, não posso dizer a palavra certa, uma concorrência entre a festa da colheita da Sociedade 25 e a festa da colheita do Ribeirão do Salto. Eu acho que tem uma disputa muito grande entre o nhoque mais gostoso. É incrível o nhoque. E ontem eu me incomodei naquela um pouquinho lá, já foi falar também, e esqueci de pegar o tal do nhoque para nem chegar mais lá perto para não se incomodar, né? Mas filmando todas as pessoas, alguém da cozinha passou, passa filmando na fila do nhoque, que está muito engraçado, está tendo lá uma disputa para ver quem vai ficar com o nhoque. E eu filmando as pessoas, quando eu chego um certo empresário, o empresário faltou com respeito. Quem que tem vergonha na cara, tá ficar filmando os outros aí, como fosse que eu estivesse filmando para guardar algo? Coisa feia ficar filmando os outros. Ô, mano, aqui é uma empresa que se tu não quiser aparecer a imagem, só faz sinal. Eu corto a tua imagem, não tem problema. Não, quero saber se é empresa, não tem que estar filmando os outros. Ou seja, querendo proibir eu que filmasse as outras pessoas. Mas é um pobre que ficou rico, aí fica desse jeito, né, família? Pensa aí, né? Não é à toa que tem símbolos contra a Cristo. Não vou falar para não levar processo, né? Mas temos que esquecer. Obrigado, Morgana, por aconselhar a gente. Ela viu quanto que ficamos nervosos na hora lá também. E eu trouxe umas palavras lá pra gente que foi verdade, né? Eu não faltei respeito com a pessoa, mas eu acho que ele faltou muito respeito. E a gente tem que vigiar a cada segundo. O inimigo está pronto com palavras para nos machucar o tempo todo, né? Obrigado mesmo a todos vocês que estão aqui junto com a gente. Meu muito obrigado, já vou citar o nome de todos. Só vou pular aqui rapidinho aqui, ó, como está falando aqui da Morgana. Ela mandou seu bom dia, aproveitando para o último dia que posso ouvir o programa do Eloy. Amanhã acaba a moleza, volto ao trabalho. Uma linda semana para todos. Obrigado, Morgana, Deus abençoe. Ótimo retorno das férias amanhã aí também. Tem aí de tio, tem a Nilda, tem a Dona Quitéria, quem mais aqui, ó? A Liriana, a Eunice, todos que já participaram aqui. Já cito todas vocês. Ótima manhã para todas vocês. Tem mais gente digitando, né? Quem ouviu a programação na madrugada, comenta aí como é que foi a programação da madrugada, por favor, tá bom? Bora de louvor, família. Tamo junto? Bora escolher um louvor lindo aí para mim e você ouvir. Esse louvor com Daniel Samuel, Depois que o Sol Nascer, a Para de Ficar Escuro. Bora lá, família.

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0: Belíssima canção atrás da outra, que é uma canção que você ouve aqui na Rádio Dourado do Vale. Desculpa a demora, tem uns franguinhos aqui no sítio, aqui, né? E eles saíram do estabelecimento deles, as galinhas grandes estavam machucando, tinha que ir lá. Ai, dá uma atenção. E já corremos já nessa manhã para conseguir deixar tudo em ordem novamente. Bom dia, família. Você está chegando agora, obrigado de coração pelo carinho. Só desabafando aqui, porque vocês também sempre falam pra gente o que vocês estão fazendo, que não pode vir a rádio, isso, então, só explicando, tá bom? Bora lá, família, tem participação, quem tá aqui junto com a gente desde a madrugada, participando aqui, mandando aquele alô aqui pra nós também. Só gratidão a Deus aí também, por todos, né? A irmã Eunice mandou mensagem na madrugada orando por nós, quem mais também? A irmã Inês de Salete também mandou mensagem orando por nós, né? Obrigado de coração. Mãe Eunice, ela é de Itajaí, né? Que benção. Abraço especial para ela, para o esposo dela, pastor Osiel. Irmão Chico, irmão Jonathan, lá também, Itajaí. Muito obrigado de coração a todos. Apolo, bom dia, Apolo. Ah, que chique, que benção, né? Bora lá, família. Vem junto com a gente. Essa é a sua Rádio Dourado do Vale. Só tenho gratidão a Deus por todos vocês. Então, bora aí ver aqui como posso falar para vocês. Quais são as mensagens da manhã, então, né? Olha essa mensagem que a irmã Inês mandou assim, ó. A fé é a chave que abre todas as portas. Deus abençoe, bom dia, né? Obrigado de coração. Quem mais está junto com a gente aqui também? Denise Armelini de Itaió, Souza, já trouxe a mensagem também. Maria Leopoldino da Silva, bom dia. Liriana Bosqueto, junto com a gente aí também, bom dia. Deus abençoe. A Liriana mandou o quê? Segunda-feira, outra vez, agradeço pelo recomeço. Que haja sabedoria nas escolhas, esperança para acreditar e fé para continuar. Ótima semana. Obrigado, Liriana. Bom dia. Dona Quitéria. Bom dia, Dona Quitéria. Ilha Solteira, São Paulo. Dona Quitéria, tá me ouvindo? Dona Quitéria, tu me escuta? Tá me ouvindo aí? Provavelmente ela tá lá assim, oh, eu tô sim. Deus abençoe, Dona Quitéria. Ela mandou um áudio para nós.
1: Bom dia, oi, bom dia, na paz de Deus. Bom dia, que Deus abençoe nesse dia de segunda-feira. Que seja um dia abençoado para Deus, para todos nós, para você, para sua família. Para todos nós, que seja abençoado com o Espírito Santo de Deus. Que abençoe, Eloy, sua vida. Que Deus te ilumine teus caminhos. Que Deus te guie teus passos. Que Deus te abençoe. Em nome do Senhor Jesus Cristo, seja todos vocês abençoados por Deus.
0: Muito obrigado, Dona Quitéria. Obrigado de coração, né? Gente, ela quem está vindo a rádio a primeira vez, ela tem 76 anos e todos os dias ela manda essa mensagem de bênçãos aqui para mim. Eu sou grato a Deus pela vida da Dona Quitéria, sou grato a Deus pela vida dos filhos dela e também grato a Deus pelas bênçãos que ela traz para nós todos os dias, né? Que privilégio que a gente tem de estar em um lugar onde as pessoas estão mandando mensagem para nos abençoar. Olha só. Onde você trabalha, tem pessoas te abençoando o tempo todo. Deus te abençoe, ótimo trabalho, Deus abençoe na paz do Senhor Jesus. Não tem, né? Então, aproveita que é hoje, né? Bom dia, família. Obrigado de coração a todos vocês que estão aqui junto com a gente, né? Glória a Deus por isso aí, cada participação. Já a previsão do tempo aqui para você. A Editil de Itaió, ligado junto com a gente aqui também, mandando aquele alô. Editil. Ela que é de... Qual que é a cidade que é de Tio? Taió, né? Quase na divisa de Pouso Redondo. Lá da igreja A Vida de Jesus. Deus abençoe grandemente a ela. E também todos os ministérios. Todas as igrejas estão vivendo. Qualquer igreja que você for, está aqui na Rádio Dourado do Vale. É bem-vindo, tá? A Rádio Dourado do Vale, ela não puxa para nenhum lado de uma igreja. Por mais que você olhe no nosso Facebook, só tem o vídeo do pastor Mauro Svelik. É porque não tem outro vídeo de outro pastor que eu posso botar. Se o pastor Lindolfo quiser botar em vídeo também, a gente já compartilha lá também, tá, pastor Lindolfo? Tá me ouvindo? Já compartilhamos lá também, né? Deus abençoe grandemente. Agora a gente conseguiu mudar aqui para poder transmitir agora um vídeo aí de até de uma hora pro Facebook, Antes do WhatsApp tu não conseguia mandar pro Facebook vídeo curto, né? A Editinho mandou pra gente assim, ó, pra hoje sempre deixe a fé guiar com Deus na frente, abençoar, né? Pra hoje e sempre, deixe a fé te guiar com Deus na frente a te abençoar, amém. Bom dia, obrigado de coração. E a irmã Nilda, bom dia, trouxe uma palavra pra nós, irmã Nilda.
2: Bom dia, graça e paz por Deus. A paz do nosso Senhor Jesus Cristo, irmão Eloy.
0: Amém, Pai Senhor.
2: A paz do nosso Senhor Jesus Cristo a todos os irmãos conectados na rádio nessa manhã. Que Deus abençoe grandemente, manhã de segunda-feira. Dia no qual o Senhor preparou para cada um de nós, que todos possam ser abençoados, ter um dia de paz, um dia próspero. Um dia onde o nome do Senhor possa ser glorificado através das nossas vidas. É o desejo do meu coração, meus irmãos, que nós possamos viver essa comunhão com o Pai, com o Filho, com o Espírito Santo. Que nós possamos, mesmo de longe, estarmos ligados, conectados pelo mesmo Espírito, orando, engrandecendo ao Senhor. Essa manhã eu me levantei pensando nisso. Apesar de nós não morarmos perto, nós moramos um longe do outro, mas nós pertencemos ao mesmo Pai e carregamos dentro de nós o mesmo Espírito, o mesmo Senhor. Assim como nós não vemos a Deus, nós nunca o vemos e nós o amamos através da palavra, através do Espírito, a palavra que nós cremos, nós mesmo de longe nós podemos carregar, viver essa ordenança do Senhor, né, de amar uns aos outros. Então que possamos nos amar, que possamos interceder um pelos outros, que nós possamos ser misericordiosos uns com os outros. É o desejo do meu coração nessa manhã, que nós possamos nos unir no mesmo propósito, em ganhar almas, ainda que seja através de um testemunho, de uma oportunidade de pregar a palavra para alguém, ou na porta de um supermercado, ou na rua, ou aqueles que são pregador mesmo, que estão no altar, ou através da rádio, só não podemos nos calar. Sejamos firmes, meus irmãos, na presença do Senhor. Não vamos permitir que nada nos afaste, que nada nos impeça de engrandecer, de exaltar o nome do Senhor. Eu gostaria de deixar um abraço, gostaria mesmo de deixar um abraço. Tem várias pessoas que a gente tem mais contato, no qual a gente todos os dias a gente ouve, não que a gente não ame os outros, mas a gente quase não ouvimos, então a gente não decora o nome. Mas algumas pessoas assim que a gente tem muito apreço dentro do coração da gente. Eu gostaria de deixar minha gratidão, gratidão mesmo, de todo o meu coração por essas vidas, porque eu sei que são pessoas maravilhosas, pessoas que têm temor do Senhor, pessoas que, quando elas oram com amor, elas oram porque elas entendem o chamado, elas entendem o propósito de Deus. Então eu queria deixar o meu abraço, assim, as que eu for lembrando o nome ali na rádio, eu quero deixar um abraço para a irmã Eunice, que eu amo muito, muito, ela sabe. A irmã Marlova, a irmã Juliana, uma querida, uma pessoa que eu aprendi a respeitar muito, que é raro o dia que nós não conversamos. A gente desenvolveu uma amizade muito grande. A irmã Eloy, a irmã Arlene, a irmã, como que é o nome dela, que eu sempre me esqueço o nome dela, mas ela está sempre ligadinha na rádio, a irmã Liriana, a irmã Andressa, que está sempre ouvindo, a irmã Andréia. São pessoas que a gente sabe que está todos os dias, a irmã Gessi, mulher de Deus, mulher de oração. Várias mulheres, assim, que a irmã Irma Sartotti, são mulheres que eu sei que está assim firmada aí com a rádio e todos os dias nós ouvimos a voz delas. E um abraço para todos os outros que estão ligados, no qual eu não decorei o nome ainda, mas que também são pessoas maravilhosas, que estão sempre aí dando um bom dia. Pastor Mauros, o outro pastor Lindolfo também, palavras maravilhosas que nós ouvimos. Enfim, todos meus irmãos, Deus abençoe grandemente o irmão Eloy, a irmã Eliane, Cauane. Que Deus ele possa estar abençoando a vida de cada um de vocês. A irmã Maria Luísa, uma querida. Que Deus possa nessa manhã, sabe, entrar com providência na vida de vocês. Eu não sei o que vocês estão orando, não sei o que vocês precisam. Mas eu sei de um Deus que não abandona nenhum de nós. E que em todo tempo, quando nós clamamos ao nome desse Deus maravilhoso, ele entra com providência. Ele não faz do jeito que nós queremos, na hora que nós queremos. Mas desamparado, ele não nos deixa. Então nós podemos crer no dia de hoje que o Senhor já tem o controle de tudo. E tudo que nos é necessário, ele sabe e ele, na hora certa, ele entrega nas nossas mãos. Amém? Deus abençoe todos vocês. Aqueles que eu não citei o nome, eu ainda vou aprender. Vou ali olhando e vou mandando um abraço todos os dias. Amém, meus irmãos?
0: Isso não tem preço, né? Amém, Manilda. Olha só, né? Uma pessoa teu... O cuidado com o teu nome. Você que está me ouvindo, que ouviu ela trazer essa mensagem, você consegue ter o cuidado com o nome dela, com o meu nome também, e os demais que estão no grupo abençoando um outro. E quando você fazer oração na madrugada, tirar 15 segundos, para não dizer que é tempo demais da tua vida, para orar por nós. Você consegue? Pode fazer isso? Ah, mas irmão Eloy, eu não oro na madrugada, então ore agora. Tire 15 segundos. Ore por nós que estamos aqui na rádio, ore por nós que estamos ouvindo a rádio aí também, né? Glória a Deus, parabéns, Manilda, obrigado por esse cuidado, né? Quem está aqui junto com a gente aqui também, ela, a nossa irmã Denise Kreitloff de Itaió, ela mandou assim, bom dia, paz do Senhor, gostaria de ouvir, me prostro com André e Felipe, oferecer para todos os ouvintes, abençoado dia a todos, olha só. Para você também, mais uma mensagem para você que está aí ouvindo a Rádio Direto Vale, né? Eu quero aqui, já de antemão, aqui parabenizar essas pessoas que estão nos Estados Unidos. Achamos mais uma pessoa em Columbus, perto de Columbus, que está juntamente com aquela pessoa que está em Washington, ouvindo a gente aí também, ouvindo assíduos, né? Eu estava fazendo aqui uma prévia, perdão, eu estava aqui fazendo uma prévia, mostrando para alguém que estava aqui na rádio, não estou lembrado quem foi. Ah, não, Godêncio, meu amigo Godêncio, Nelly, lá que vieram aqui comer uma sopa com nós sexta-feira. Abraço especial para eles, né? E eu estava fazendo uma prévia. Aquela pessoa estava já há 3 dias ouvindo a rádio lá, né? Há 3 dias ela tinha ouvido a rádio, né? Isso passou então sexta. Passou sábado, passou domingo, hoje já faz... Aqui, ó, perdão, deixa eu ver aqui. Não faz 3 dias. Sexta-feira, se não me engano, era 1 dia, porque aqui, ó, essa outra pessoa que está em Columbus, ela está de volta ouvindo 45 minutos aqui. A gente, né? Muito obrigado. E essa pessoa que está em Washington, ela está 4 dias, 22 horas e 20 minutos ouvindo a gente direto aí também, muito obrigado, né? E tem uma pessoa que está ouvindo em Itaió 1 dia e 22 horas sem desligar a rádio aí também, muito obrigado de coração, né? Tem várias pessoas que estão 40 segundos, pessoas novas que chegam, tem pessoas chegando agora em Santa Cecília, ó, poucos segundos que estão aí junto com a gente, tem pessoas ouvindo aí também em Concórdia, poucos minutos junto com a gente aqui também. Tem pessoas em Itajaí, 14 minutos, ouvindo a rádio, e assim por diante, ó, tem pessoas que estão há 2 horas, 3 horas, tem pessoas que estão aqui há 4 horas ouvindo a rádio, muito obrigado de coração, né? Estou aqui fazendo só um parabéns para vocês que ouvem a rádio tanto tempo assim, muito obrigado. E já se manifestou de Santa Cecília, que acabou de ligar a rádio, olha só, é o Felipe, tá lá em Santa Cecília, mandando aqui já aquele alô para nós, aí, ó, acabou de ligar a rádio, eu abri o host aqui, já apareceu aqui, ó, é o Felipe, quem conhece o Felipinho, né? Bom dia, Felipe, Deus abençoe grandemente, já logo no próximo bloco eu li a mensagem que ele nos enviou, que tem gente na frente aqui também, né? Deus abençoe, meu irmão, obrigado de coração por estar aí conectado aí junto com a gente, né? Glória a Deus, obrigado aí, meu querido. Aquele abraço especial. Vamos de louvor, quem pediu louvor vai ouvir. É a Denise Kreitloff, obrigado de coração pelo carinho. Me prostro, André e Felipe, e já em seguida, previsão do tempo para o sul do país e para o sudeste.

0: Belíssima canção, olha só, canção linda aqui, né, André Felipe, Me Prostro, né? Canção maravilhosa para mim e para você. Hora certa, 9:05, previsão do tempo, e já em seguida uma mensagem com o nosso irmão Souza, trazendo para nós aí também, né? Vamos lá ver o que ele trouxe para nós aqui, então, na previsão do tempo aqui para você, como é que vai o sul e o sudeste do nosso país. A hora tá voando, né? Tá voando a hora já para... Estamos atrasados já com a programação, mas já botamos em dia aí também. Sul!
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2: Previsão do tempo para segunda-feira, 18 de maio de 2026. Região Sul. Em Porto Alegre, dia mais frio, com céu cheio de nuvens e possibilidade de chuva isolada. Os termômetros registram mínima de 9 e máxima de 17 graus. A umidade relativa do ar na capital do Rio Grande do Sul oscila entre 95% e 70%. Curitiba, no Paraná, tem previsão de muitas nuvens no céu, com pancadas de chuva isoladas. Os termômetros registram mínima de 12 e máxima de 17 graus. A umidade relativa do ar fica entre 100 e 80%. Você ouviu a previsão do tempo para esta segunda-feira, 18 de maio de 2026. Com informações do INMET, o Instituto Nacional de Meteorologia.
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0: Previsão do tempo para o sul. Essa aqui para nós, que moramos em Paraná, Santa Catarina, Rio Grande do Sul. Agora vamos para quem mora em São Paulo, Espírito Santo e também São Paulo e Rio de Janeiro, né? Sul do Oeste, bora lá. Aquele abraço especial para todos vocês. Mato Grosso do Sul também, né? Eita, Lili. Mato Grosso Sul, ele pertence ao Sudoeste também, né? Bora lá ouvir então aqui, ó.
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2: Previsão do tempo para segunda-feira, 18 de maio de 2026. Região Sudeste. Em Vitória, Espírito Santo, previsão de muitas nuvens nesta segunda-feira. Os termômetros registram mínima de 22 e máxima de 33 graus. A umidade relativa do ar vai de 90% a 40%. Piratininga, em São Paulo. Sopra velhinhas com céu repleto de nuvens, com pancadas de chuva e trovoadas isoladas. A temperatura mínima é de 16 e a máxima de 22 graus. A umidade relativa do ar é de 100 a 80%. Você ouviu a previsão do tempo para esta segunda-feira, 18 de maio de 2026. Com informações do INMET, o Instituto Nacional de Meteorologia.
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0: E tem gente que tá no feriadão, né? Que chique, que luxo. Olha só, feriadão, plena segunda-feira, né? Olha, Piratininga. Se tiver alguém ouvindo aí, muito obrigado, né? A todos que estão em São Paulo, todos que estão em Minas Gerais e também todos que estão em Rio de Janeiro, todos que estão... Ó, minha esposa trazendo uma blusa, né? Eu vou fazer um vídeo dela depois, mandando botar roupa quente, espera. Eu gravei algo antes aqui que vocês vão rir, tá? Vou botar lá no TikTok. É com a autorização dela, não faço nada sem autorização, tá? Tem agora um vídeo que estão fazendo um dinossauro, espera aí que ela vai ver só. Eu estava aqui de camisa curta, aqui está frio na cidade. Mas enfim, vamos lá, Souza, bom dia. Obrigado, Eliane, trouxe a roupa, uma blusa aqui para mim tirar a friagem, como diz assim, né? Souza, bom dia, tá querendo falar com nós aqui hoje ou não tá? Como é que tá? Como é que tá? Não tá? Vamos ali.
4: Olá, tudo bem? Como você está? Souza, com você em mais um momento de reflexão. Tema de hoje, sempre há um recomeço para quem busca com sinceridade. E hoje eu quero falar com quem está cansado de errar, cansado de tentar, cansado de cair. Talvez você esteja olhando para a sua vida agora e pensando, Eu estraguei tudo. Não consigo mudar. Já fui longe demais. Mas escuta. Escuta isso com o coração aberto. Ouça agora o que eu vou te dizer. Enquanto existe arrependimento sincero, existe esperança. Deus nunca rejeitou alguém que voltou quebrantado. Em Lamentações 3, 22, 23, está escrito: as misericórdias do Senhor são a causa de não sermos consumidos. Renovam-se a cada manhã. Ouviu bem isso? Que forte, né? A misericórdia de Deus não acabou sobre nossa vida. Talvez pessoas desistiram de você. Talvez você desistiu de si mesmo. Mas Deus ainda acredita no seu recomeço. E sabe o que impede muita gente de voltar? O orgulho, a vergonha, o medo de não ser aceito. Mas em Crônicas, segundo Crônicas 7,14, Deus diz: se o meu povo se humilhar, orar, buscar a minha face e se converter dos seus maus caminhos, então eu ouvirei dos céus. Deus não procura perfeitos. Ele procura sinceridade. Talvez hoje seja o dia de você parar de fugir e começar a voltar. Voltar aos caminhos do Senhor, voltar aos caminhos do Criador, aos caminhos do Pai. Porque não importa quantas vezes você caiu, o que importa é que você decidiu levantar. Senhor, eu preciso de um recomeço. Existem áreas da minha vida quebradas, cansadas, feridas. Mas hoje eu volto para Ti com sinceridade. Eu não quero mais viver distante. Não quero mais permanecer no erro. Renova meu coração. Restaura minha vida e me ajuda a começar de novo. Obrigado, porque Tua misericórdia ainda me alcança. Assim eu te peço, ó Deus da eternidade, em nome de Jesus. Amém. E a você que nos acompanha pelo canal TikTok Aprendendo com o Céu e também pelo grupo de WhatsApp Aprendendo com o Céu, nosso muito obrigado. E também você que nos acompanha e nos ouve através da web rádio Adorai Alto Vale. Grande abraço, fique bem, fique com Deus. Que Deus abençoe grandemente esse seu dia e a gente se encontra novamente na próxima, se Deus quiser e assim Ele permitir.
0: Olha, esse é o esposo da Morgana, né? Tá viajando já, Souza? Não vai viajar, né? A esteira patina nessa chuvarada, né? Falando em chuva, só anunciando pra vocês aqui que hoje à tarde o Moacir Lima...

Com a gente aqui, a Morgana já anunciou, né? Bom dia, aproveitando para o último dia de que possa ouvir o programa do Eloy. Amanhã acaba a moleza, voltando ao trabalho. Uma linda semana para todos, ela deseja aqui, né? A Maria Luísa Bosqueto, de Monte Castelo, vindo da gente, mandou assim, ó. Segunda-feira, gratidão, fé, esperança, muito amor e alegria para começar bem a semana juntinho de Deus. Feliz semana. Obrigado de coração. Dirce Vires Vitmarsum, aqui junto com a gente aí também, nos mandou assim, ó. Bom dia, uma semana abençoada, que seu dia tenha paz, amor e cuidados do Senhor. Feliz segunda-feira, né? Saúde, amor e paz. Três corações vermelhão que ela mandou para nós. Obrigado de coração. Paulo Segurança, de Florianópolis, junto com a gente aí também. Bom dia, Deus abençoe. Maria Luísa Bosqueto, pedindo louvor. Você vai vencer. Niquésia Santos, já vou achar esse louvor aqui para você também, tá? Muito obrigado pelo carinho, muito obrigado a todos que estão conectados aqui junto com a gente. Um louvor aleatório e já em seguida esse louvor que a Maria Luísa pediu também.

Muito bem, estamos aqui ao vivo aqui novamente. Deus abençoe grandemente. Tem participação, tem gente mandando aquele alô aqui para nós aqui também. Muito obrigado pelo teu carinho, muito obrigado. Eu estou aqui fazendo por ordem, tá? Quem chegou primeiro, quem não chegou, quem chegou por último. Vai demorar talvez um pouquinho tua mensagem, tem muita mensagem, graças a Deus. Mas já que estamos aqui mandando aquele alô para você aqui também, tá? Obrigado, onde quer que você esteja, ótimo dia, bem-vindo. Essa é a Rádio Dourado Vale, já estamos a 1h25 de programação, sem nenhum comercial, sem nenhuma propaganda. Onde você vai achar isso? Aonde? Só aqui na Rádio Dourado Vale, não é mesmo? Olha só, vem junto! Essa é a sua programação, essa é a sua Rádio Dourado Vale, obrigado de coração pelo carinho. Vamos ver quem mandou as mensagens. Essa mensagem aqui mandaram 8h25 da manhã. Eu estou uma hora de atraso com as mensagens, né? Aqui quem mandou pra gente aqui é o Felipe Jardim, a paz do Senhor, meus irmãos. Estamos na escuta aqui em Canela, Rio Grande do Sul. Olha que benção, bem-vindo, Felipe Jardim. Obrigado de coração pelo carinho. Deixa Deus usar vocês aí para trazer um louvor. Pelo jeito são um casal que louva a Deus, hein? Não conheço vocês, mas pelo jeito são um casal que louva a Deus, traz um louvor aqui para nós. Deus abençoe grandemente, né? Deixa Deus usar vocês para trazer a palavra também. Essa rádio é diferenciada, não tem propaganda. Também não puxamos para igreja nenhuma, tá? Por mais que a gente vá em uma igreja e se sente bem, por mais que tem mais vídeos no Facebook da Igreja Confissão Luterana, é porque outras igrejas não estão trazendo mensagem, então o que tem a gente usa, tá bom, família? Se pastor quiser... Pastor Felipe quiser trazer uma mensagem para nós ou sua esposa, é bem-vindo. Uma mensagem de vida a gente posta lá no Facebook também. Precisamos, tá? Precisamos de mais pessoas aí para postar palavras e ter mais conteúdo. Com mais conteúdo, mais alcance, mais gente a gente consegue buscar para o Senhor Jesus. Amém? Ele mandou assim para a gente ainda aqui, ó, né? Vamos ler novamente, fica uma bonita. A paz do Senhor, meus irmãos. Estamos aqui na escuta aqui em Canela, Rio Grande do Sul. Desejo a todos uma semana abençoada, que a presença do Senhor esteja com cada um. Tudo posso naquele que me fortalece, Filipenses 4:13. Grande abraço, Felipe Jardim, Deus abençoe grandemente, muito obrigado pelo carinho, muito obrigado pela audiência, Deus abençoe. É só que abriu abri aqui agora, aqui, ó, abri o contato deles aqui, estão aqui os dois louvando a Deus, ó. Eu fui lá no perfil, aqui tá a irmã com o microfone, né? E ele com fone de ouvido, é sinal que eles louvam a Deus. Traz um louvor para nós aí, Varão. Traz um louvor, vamos adorar a Deus junto aí. Vai ser um privilégio poder ter aqui você junto com a gente aí também, né? Quem mais está aqui junto comigo aqui também? A irmã... irmã Eunice. Mas só comentando sobre a palavra da irmã Nilda. Falando só que Deus venha te honrar muitíssimo. E que continue te usando... poderosamente, irmã Eunice, falando para a irmã Nilda. Eu vou falar uma coisa para vocês, tá? A irmã Eunice é uma amiga pessoal minha, que amo de coração ela, o esposo dela. E eu digo assim para você, já fui na casa dela, fui tão bem recebido que eu voltei de lá uns 5 quilos mais gordo. Não consegui emagrecer direito ainda. Eu quero aqui dizer para ela que ela é super fã do Chaves, né? Que o Chaves também falava muitíssimo. Deus abençoe, irmã Eunice. Apolo, Deus abençoe. Só para rir um pouco, tá, irmã Eunice? Deus abençoe, isso é uma benção. Agora sim, quem está aqui junto com a gente aí também é o Ederley e a esposa Miriam. Motor a paz do Senhor, irmão Eloy. E ouvintes, quero pedir o hino Horário Marcado com os Levitas. E quem pede louvor aqui, então, pode ouvir. Então, bora ouvir aqui, ó. Já alcanço todos vocês. Tem mensagem do irmão na cor Serapião, tem muitas mensagens. Um abraço, pastor Adriano Ferrari, lá de Polônia, São Paulo, ouvindo a gente aqui também. Ele mandou assim: a paz do Senhor Jesus a todos que ouvem a Rádio Adorael Tu Vale. Abraço, Eloy, abraço, Serapião, abraço, meus irmãos que do casal Ferrari, né? Gente, é muito legal. Tanto é que o canal dele está crescendo muito rápido, graças a Deus, né? Vídeo de pescaria, vídeo de culinária. Segunda, terça, quinta e sexta vocês têm vídeo lá ao vivo, fora os vídeos que eles postam aí também. Casal muito divertido, tá? Vale a pena assistir. Vai lá no YouTube, procura Casal Ferrari, tá? Não esquece que Ferrari é com dois R. Um abraço pessoal, irmão na cor também ouvindo. Já mando o áudio dele também no próximo bloco.
E eu quero que mandar um abraço especial então ao casal Ferrari, tanto o pastor Adriano quanto a esposa Polone, tanto a sogra e o sogro que estão lá sempre ouvindo, né? Acho que não sei se é sogra, sogro ou mãe e pai, não estou lembrado bem certinho, mas um abraço especial para você, mãe e pai que estão lá sempre ouvindo, né? Muito obrigado, obrigado de coração pelo carinho. Já já muito mais participação, tem louvor pedido, então bora ouvir esses louvores lindos aqui junto aqui na Rádio Dourado Vale. Esse louvor aqui com os levitas, a pedido da irmã Miriam, a pedido do esposo Derlei, né? Pedro Henrique, a esposa Cat Tais, João Gabriel, Davi Lucas, Luiz Miguel, uhul, as crianças estão ouvindo também, uhul. Aguenta, povo de Deus.

0: Canção linda pra mim e pra você. Olha só, você está aqui junto comigo aqui na Rádio Doreia do Vale. Obrigado de coração pelo carinho. Bora lá, família. Quero agradecer aqui de coração você que escolhe os louvores, né? Olha a previsão do tempo pra quem está aqui no... Aonde que está agora? No Nordeste do Brasil. Bom dia.
1: Previsão do tempo para segunda-feira, 18 de maio de 2026. Região Norte. Em Belém, no Pará, muitas nuvens no céu, com pancadas de chuva e trovoadas isoladas. A temperatura mínima é de 24 e a máxima de 32 graus nas horas mais quentes do dia. A umidade do ar é de 98% a 70%. Rio Branco, no Acre, tem previsão de céu nublado com pancadas de chuva e trovoadas isoladas. Temperatura mínima 21 e máxima de 30 graus. A umidade relativa do ar é de 98% a 70%. Você ouviu a previsão do tempo para esta segunda-feira, 18 de maio de 2026, com informações do INMET, o Instituto Nacional de Meteorologia.
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0: 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Já que eu troquei de Nordeste pro Norte, então um abraço pessoal para quem tá em Montenegro, Rondônia, Sônia Regina ouvindo a gente, Ana Maria lá em Montenegro ouvindo a gente aí também. Muito obrigado, tiver mais alguém no Norte aí ouvindo a gente. Muito obrigado também, viu? Aquele abraço especial para você. Abraço especial então para quem está no Nordeste. E depois do Nordeste vem a previsão astral para você aqui também.
1: Previsão do tempo para segunda-feira, 18 de maio de 2026. Região Nordeste. Em Maceió, Alagoas, previsão de céu repleto de nuvens. Temperatura mínima de 23 e a máxima de 30 graus. A umidade do ar é de 90 a 55%. Caruaru, em Pernambuco. Comemora aniversário com céu de muitas nuvens. A temperatura mínima é de 18 e a máxima de 31 graus. A umidade do ar varia de 100 a 40%. Você ouviu a previsão do tempo para esta segunda-feira, 18 de maio de 2026. Com informações do INMET, o Instituto Nacional de Meteorologia.
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0: Previsão do tempo pra você. Previsão do tempo pra você. Olha só que previsão do tempo bacana, né, gente? Olha só, né? Previsão do tempo. Abraço pessoal pro povo de Caruaru, Pernambuco. Meu, toda semana eu estava nessa cidade aí, uma época da minha vida. Eu saí de Joinville, toda semana eu estava em Caruaru. Toda segunda-feira eu estava em Caruaru, Pernambuco. Abraço especial para todo o povo aí também. Tempo que eu era caminhoneiro, levava muito, uma carreta de 18 metros carregada de malha até no teto, tá? O rolos de malha até no teto levava para Caruaru, Pernambuco. Você que é do Recife, você que é da região, provavelmente, bom, hoje já não, então, mas não, com certeza ainda vai existir roupas ainda que foram fabricadas através de tecido que eu transportei ali para vocês, né? Olha como pode, um abraço especial, bom feriado aí também. E eu falei que previsão astral, né? Minha esposa veio aqui falar, previsão astral, então tá, então vamos botar aqui então a previsão astral para você, né? Que tá aqui, escuta, não. Agora eu falei, então, tem que botar, né, gente? Tem que botar, né? Que tá aqui. Humor, clima, religião. Agora não tá achando aqui a... Como é que tá? Notícias, curiosidade, novelas. Mostrar todos aqui, então, aqui. Vamos lá, rapidinho, achando aqui pra você, né? Previsão astral, tá? Previsão astral pra você. Quando eu falo cumpre, então, tá aqui, ó. Olha aqui, ó. Aqui tá aqui. Quase chegando já aqui, né? Previsão astral pra você. Olha só, ó.
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0: Horóscopo do dia, vai ter com Jesus, confie em Jesus. Você foi criado, redimido pelo sangue de Jesus, não tem que estar acreditando nisso. Confia, confia em Jesus, isso que eu digo para você na sua previsão astral do dia. Confia em Jesus e não nos astros. Ô, glória! Oh, oh, oh. Como diz a irmã lá de Nordeste, eu sou diferenciado, né, irmã Graciane da Bahia?
4: Ah!

0: Eita, Lelê, confia! Olha só, já teve gente me ameaçando que ia me bater se eu botasse aqui a previsão, né? Jamais, ó, digo pra vocês, jamais vou tocar aqui na rádio previsão astral, jamais, tá? Eu fiz uma brincadeira, ou seja, porque eu tenho certeza que tinha pessoas... Aí vai falar do meu signo, meu é Áries, ai, o meu é Touro! É, desse jeito na família. E a Morgana lá, olha o que a Morgana falou pra nós aqui, ó. Isso aqui eu posso processar, tá, gente? Se tiver algum advogado ouvindo a gente aqui, ela mandou assim pra gente aqui, ó. Como é que tá aqui a mensagem? Ela mandou assim, ó. Aqui, ó. Previsão astral? Previsão astral? O horóscopo? Aí mandou a figurinha assim com os olhos bugaiados, né? Daí ela mandou assim... Tu ia apanhar, Eloy. Eu tentando fugir do horóscopo e você quer colocar aí na rádio. É que lá na rádio que eu trabalho precisa colocar, né? A ordem deles. Mas aqui não tem isso aí, porque nós confiamos em Deus e não no horóscopo. E é o detalhe, tá? Eu sei que tá ouvindo a rádio, que ainda procura ver como é que tá isso aí, ó. É muito fácil dizer pra você aí, você que tá passando por esse momento, você vai ter uma pessoa, encontrar uma pessoa muito especial na tua vida. Todos nós vamos encontrar uma pessoa especial na nossa vida. É... A cor preferencialmente para você hoje é o vermelho. Daí você procura. Ah, tô com o pano de fundo é vermelho, então eu tô com sorte hoje. Desse jeito, tá, família? Não se escandaliza, não, tá? Eu não posso falar outras roupas, então é pano de fundo. Você entendeu o que eu quis falar, né? Bora lá, família, vem junto com a gente aqui, essa é a sua rádio, Rádio Dourado Alto Vale, é diferentona, né? Essa rádio aqui é diferente, como disse a irmã Graciane, lá da Bahia, né? Deus abençoe. Quem está aqui junto comigo aqui, mandando alô, aquela mensagem que eu trago às 9h30, vou ter que atrasar ela, muita participação, graças a Deus, né? Quem está aqui junto comigo aqui, o Felipe, Felipe de Santa Cecília, ele manda pra gente uma mensagem assim, ó, bom dia, a graça, com a graça de Deus, aqui ó, Lamentações 3, 22 a 23, as misericórdias do Senhor são a causa de não sermos consumidos, porque a sua misericórdia não tem fim, renovo-se a cada manhã, hoje Deus te entrega mais uma manhã, uma página em branco e chance nova e amor que não falha. Quem só um minuto que eu tenho que mexer aqui, que tô com o fone de ouvido tá falhando. Ei, a som. Aí eu não consigo me ouvir, não sei como é que tá sendo para vocês, né? Parece que falha no som daí. Som. Ei. Ei. Piorou agora. Ei, ei, ei. Som. Som, ei, ei. Vai com o lado mesmo, né? Que você começa o dia lembrando, você não tá sozinho. O nosso Deus que te sustentou ontem já preparou forças para hoje. Entrega seus planos, sua ansiedade e seu trabalho nas mãos dele e vai com fé, com coragem, com paz. Que sua semana seja abençoada e cheio da presença de Deus. Amém. Obrigado, Felipe, lá de Santa Cecília, né? Deus abençoe grandemente. Obrigado de coração pelo carinho, né? Tem mais participação aqui junto com a gente aqui, quem está aqui mandando aquele alô especial aqui para nós também, né? Som. Vocês estão ouvindo bem o som aí? Para mim parece que está falhando algo. Algo não está certo. Ei. Ah, já achei. Pronto. Ei, agora sim. Agora melhorou aqui para mim também. Mas está modulando certo, então vocês estão ouvindo bem também, né? Glória a Deus. Tem participação, quem está aqui junto com a gente aí também, mandando aquele alô especial. Vamos ver onde é que eu tinha parado aqui. É, o Adriano Ferrari, né, já falei. É, a irmã Mari, de Pouso Redondo, pastora Mari, e o esposo dela também, a irmã Gessi, estão lá também, mandou aqui só. A paz do Senhor Jesus, família abençoada, semana a todos. Muito obrigado, pastora Mari. Bom trabalho aí na costura aí também. Deus abençoe grandemente. Dirce Vires mandou para nós mais umas fotos aqui. E uma delas está escrita assim, ó. Alguma tempestade serão apenas para testar a força das nossas raízes. É verdade. E ela manda aqui uma foto aqui, com uma árvore com enormes raízes, né? Por uma árvore ter altura, ela precisa primeiro ter raízes, né? Deus abençoe. Muito obrigado. A Nilda de Ilha Solteira, São Paulo. Herói, toca um louvor para nós com Cristina Mel, amigo, ofereço a todos conectados na rádio. Obrigado de coração, Deus abençoe grandemente a todo o povo aí também, né? Deus abençoe grandemente. Quem está aqui junto com a gente aí também, Aurora Zaniz Culibaba. Ela e o esposo César Roberto Culibaba, que estão em União da Vitória, junto com a gente, ouvindo aqui. Muito obrigado. Ela mandou assim: ó, Deus não espera transformar. Deus não apenas transforma a água em vinho, ele transforma lágrimas em sorrisos, fraquezas em forças e sonhos em realidade. Confie, entregue e deixe ele agir. Bom dia, muito obrigado de coração. Nossa irmã aqui, irmã, cadê o nome da irmã, Aurora Zaniz, Deus abençoe grandemente. Rosalie Thomas mandou um site. Quando vem sites assim, quando estamos ao vivo, a gente apaga, tá? Porque tem muita gente que não está ouvindo a rádio, mas quer usar a rádio para mostrar o trabalho deles. E isso para nós não é viável, porque as pessoas clicam em cima e não conseguem mais voltar na rádio, né? Ou demora para voltar na rádio. Então a gente apaga, tá bom? Não leva mal, tá? A gente já explicou isso várias vezes. Pastor, nosso irmão lá, o Paulo, segurança de Florianópolis, amém, eu creio, em nome de Jesus Cristo, obrigado de coração a todos. Quem mais está aqui junto com a gente aqui também, mandando aquele alô, é o nosso irmão na Cor Serapião, em Florianópolis, bom dia. Ele mandou aqui um alô para nós aqui também, ele está com a sua esposa aí também, já começando a semana, atrasou um pouco, mas está aqui, ó, a mensagem dele aqui, ó.
1: Bom dia, Eloy, família, bom dia, Rádio Adorai Alto Vale. Bom dia, Brasil. Bom dia, Santa Catarina. Florianópolis amanhece hoje totalmente nublado. Né? Está garoando em Florianópolis um vento nordeste. Mas foi um pouquinho, né? Mas faz parte, graças a Deus. Né? Bom dia ao meu amor, que já está aqui acordado do meu lado, já fez a oração. Já fiz o cafezinho às 5 da manhã. Né? E ela está tomando agora. Já está preparando também agora a... o seu chimarrão, a Fátima, o pirulito está ali, o pirulito está junto com ela. E a cadelinha, né, a Kika, está ali também. Mas o principal é o que participa, né, é o pirulito, está ali, está junto com o meu amor, a Fátima. Né? Bom dia, Polone, São Paulo, bom dia, pastor Adriano e a sua família. Bom dia, pastor Arnaldo, os demais pastores, os que são ouvintes da rádio. Mais uma segunda-feira abençoada, graças a Deus, acordando, né? Depois de mais uma noite de trabalho, mas estou aqui, né? Perante a Deus, graças a Deus. Mais uma segunda-feira abençoada, pessoal correndo atrás dos seus objetivos. E eu vou tomar um golinho de café enquanto minha amor, a Fátima, né? Está preparando aquele chimarrão. Hoje vamos fazer aquela polenta, o Eloy. Um cardápiozinho, uma polenta com a carne.
0: Coisa boa, hein?
1: Uma galinha que a gente comprou ontem, um arrozinho. Uma salada.
0: Coisa boa.
1: Uma segunda-feira, né?
0: Uhum.
1: Tá começando todo o povo. Florianópolis amanheceu, como te falei agora há pouco aí, bastante nublado. Imagina essas BR aí, como é que estão, né?
0: É verdade,
1: a entrada, né, de Florianópolis, então, é o caos, né?
0: Verdade.
1: Mas faz parte da vida, a gente não pode reclamar, a gente tem que conviver dia a dia com a situação. Não esquecer primeiramente de Deus, que está acima de tudo. Ao Eloy, meu grande amigo, parceiro,
0: muito obrigado.
1: Grandes momentos. Desejo um dia abençoado. Eu, nosso grande Moacir também. Faz tempo que a gente não vê o Moacir também, quase não escuto, né? Na tarde, porque a gente tem que dar o descanso. Mas tá bom, Eloy? Vou tomar o meu café. Tomar o café enquanto meu amor, a Fátima, vai tomar aquele chimarrão. Abraço, Eloy. Eloy, na medida do possível, a gente coloca sempre aquela música, né, que faz padrão da rádio, né, já é um padrão.
0: É verdade.
1: E é com o Ivonaldo Alburguerig e sua presença. Para todos os ouvintes, né, que estão aí nos 138 países ouvindo essa rádio da bênção. Abraço, Eloy.
0: Glória a Deus. Obrigado, meu querido, irmão Munacur Serapião, em Florianópolis. Ele, esposa, ouvindo a rádio também. Muito obrigado, né? Ele que é aposentado, mas trabalha à noite aí, também a noite inteira, né, fazendo a segurança aí, então nas câmeras, cuidando tudo que trabalha. Um abraço para todo o povo aí da PM também que está nos ouvindo aí, não só irmão na cor, mas todos os policiais militares, estaduais, bombeiros, né? Manda abraço lá também Matheus Kretloff, bombeirão aí também, ouvindo Voto Meia junto com a mãe. Muito obrigado, tá? Obrigado a todos. Paulo, grande abraço aí também. A irmã, a esposa dele, a Deise também, né? Pessoal que trabalha aí nos bombeiros, SAMU. Parabéns por esse honroso trabalho que vocês fazem, tá? Aos bons policiais, policial federal, militar, estadual, que fazem um bom trabalho e não são corruptos. Parabéns, tá? Deus abençoe. Bora, Ivanaldo Buquerque.
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0: Olha só que louvor lindo essa aqui, ó. Diz, daqui a pouco, se você quiser, a gente solta esse louvor também, tá? Um abraço especial pra você, um abraço especial pra minha esposa Eliane, pra minha linda filha Kaone. As duas estão aí dando a geral na casa, ouvindo a gente aqui também. Bom dia, Eliane.
1: Bom dia.
0: Ah?
1: Bom dia.
0: O que, que vai rolar de almoço hoje?
1: Comida.
0: Simpática como sempre, né? Comida. Né? Tá bom, então. Hoje, Monserapião aqui vai ter comida, aqui não vai ter polenta, não, aqui é comida. Não sei o que é. Olha, feijão ou feijoada?
1: Feijão.
0: Hoje vai ser feijão aqui em casa, né? Olha só, né? Beijo de Deus, e na tua casa, o que, que vai ter de meda hoje? Meda? Não é medo. Meda em alemão, né? É almoço, o que, que vai ter de almoço aí? Fala aí pra gente. Muita gente tem restou de ontem, né? Que sobrou ontem e hoje come, né? Bem isso aí mesmo. Bora economizar também, é faz bem. Deus abençoe grandemente. Tô com vontade de comer aipim, né? Menos. Tem que arrancar um pé pra comer depois também, né? Bora, família, vem junto com a gente. Esse galo que tá cantando, acho que dá pra misturar com a aipim pra ele parar de fazer barulho no microfone também, né? Tem participação, você que tá vendo a rádio a primeira vez, seja bem-vindo. Essa é a simplicidade da rádio, né? É a simplicidade que não tem igual. A gente fala como fosse falando de amigo para amigo, de parente para parente, assim por diante. Um abraço especial, pastor Lindolfo, já trouxe essa mensagem para nós aqui também. Muito obrigado, tá? Irmã Eunice, irmão Elois, serão bem-vindos, se... podem vir novamente. Olha só, obrigado de coração, Manice. Agora vejo vocês, tá bom? Deus abençoe. Ana Maria, de Montenegro, Rondônia.
2: Bom dia, irmão Eloy. Gratificante ouvir você mandando um bom dia pra mim, pra irmã Sônia Regina.
0: Olha, ela que
2: está
0: chique.
2: Aqui mesmo, escuto do seu programa quase todos os dias.
0: Obrigado.
2: A gente não manda mensagem todos os dias porque a correria é grande, mas nós estamos sempre ligadinha, curtindo os louvor, as mensagens que edificam a nossa vida.
0: Muito obrigado, irmã Ana Maria, de Montenegro, Rondônia, ouvindo a gente aí também, obrigado de coração, tá? Noeli Lima, que tá aqui junto com a gente, aí, Noeli Lima, de Major Vieira, mandou a paz do Senhor. Estamos na escuta, que Deus abençoe todos que estão na escuta, né? Obrigado de coração, irmã Noeli Lima e seu esposo aí também, né? A gente quer fazer uma visita para vocês, irmã Noeli. Major Vieira não tá tão longe não, tá? É, mas também não está perto, mas assim que possível a gente vai fazer uma visita para vocês aí. Já ganhamos o convite de conhecer o sítio de vocês, vai ser um privilégio, tá? Que Deus abençoe a tua semana, que venha boas notícias para ti do que você está aguardando. Receba em nome de Jesus, amém? Morgana, para mim está normal, sua voz deve ser teu fone. Era uma regulagem aqui num botão vermelho, né? Ou seja, no som geral que manda para o PA, ou aqui no caso mesa de som. Noeli Lima.
3: Paz do Senhor, irmãos, aqui também, aqui em Major Vieira também, tá garoando, tá frio. Mandamos um abraço para todos os irmãos, irmão Eloy, irmã Cauane, todos os irmãos da rádio, os ouvintes, nossos irmãos católicos, todos de todas as religiões. Nós estamos mandando um abraço a todos os ouvintes. Que Deus abençoe essa segunda-feira, que seja uma semana abençoada para todos.
0: Em nome de Jesus. Glória a Deus. Muito obrigado, obrigado de coração, Noeli Lima. Deus abençoe grandemente. Bora de louvor? Olha, estão colhendo milho, estão na safra do milho lá hoje, né? Eu vi que tem uma princesa lá junto, uma gatinha. Olha, que lindo, a menininha lá colhendo milho junto, ó, com seus pais, ó. Que bom, né? Que bom, muita gente ajudando também. Deus abençoe cada um de vocês que estão aí na colheita do milho. Que benção, né? Benção de Deus, que seja uma safra boa. E tá frio, né? O pessoal tá lá trabalhando e com blusa de lã, hein? Tá, que tá frio na cidade, né? Noeli Lima, a tua esposa aí também, e a mais uma pessoa que tá lá junto, deve ter mais outra, que outra pessoa tirou foto, só que dá pra ver que tem a menininha, mais três adultos, mais um tirou a foto. Então já são cinco pessoas. Quem mais que vai aí? Deus abençoe, muito obrigado pela audiência, Deus abençoe grandemente a todos aqui, ó.
3: E mandar um abraço pros nossos irmãos que estão quebrando milho com nós aqui.
0: Ô,
3: o irmão Adão, a irmã Silvana e a pequena princesinha aqui, Vitória.
0: Nossa, irmão Adão?
3: O irmão Adão, a irmã Silvana e a...
0: Ah, só, peraí aqui.
3: E a pequena princesinha aqui, Vitória.
0: Irmão Adão, eu troquei, esqueci já o nome de novo.
3: Silvana e a... E a pequena, o irmão Adão, minha irmã Lucivânia e a...
0: Irmã Lucivânia, irmão Adão, Deus abençoe. E a gatinha ali também, a Levita do Senhor, que canta muito, provavelmente, os louvores de Deus, né? A pequena Vitória, Deus abençoe grandemente. Irmã, já falo para eles baixar o aplicativo, ouvir essa rádio aqui que é diferenciada, tá? Nessa rádio aqui não tem propaganda e só tem gente bonita, assim que nem o locutor, né? Ô, glória a Deus, aleluia, Jesus. Obrigado. Não é gente bonita, locutor? Aqui eu não tive uma votação plena aqui em casa, né? Bora de louvor, bora de louvor, bora de canção. E você está aqui junto comigo na Rádio Adoraia. Tu vale. Cidade Santa, Paulo e Hortência.

0: Se eu ligar o microfone fica mais bonito, né? E essas modas de viola você ouve aqui na Rádio Direto Vale, de segunda a sexta, né? É, eu levanto 4 horas da manhã, essa semana eu vou levantar todo dia 3:30 para orar, e 4 horas eu venho aqui e coloco esses louvores, moda de viola, para você ir acordando aí também, despertando, né? Foi feita a votação, então vai ter moda de viola toda manhã aqui para você aqui, tá bom? Deus abençoe grandemente. Você que chegou agora, lembrando que hoje à tarde o pastor Mauro Svelin não vai poder... Pastor Mauro... nosso irmão, evangelista, irmão Moacir, não vai poder estar aqui hoje ao vivo, previsão trovada aí também, e ele teve um compromisso, então ele falou que vai continuar com a gente aqui com certeza, mas para esse final de semana não tem como, né? Para essa semana. Mas Deus levanta e vai ter outras oportunidades. Falando do pastor Mauro Svelin, que eu passei um pouco o horário dele aqui também, quero mandar um abraço especial do jeito que ele tratou a gente lá ontem no evento, lá, né? Com todo carinho, fez vários vídeos aqui junto. E quero mandar um abraço também aqui para o nosso irmão Sandro Crema, que também desde sexta-feira tratou a gente super bem lá, aqueles abraços especial aí também, ontem novamente, aos filhos dele também, o Felipe e quem mais? Felipe e as noras também trataram nós muito bem, só gratidão. Gente, uma festa muito linda, vou editar esse vídeo já que você não vem à tarde, quando eu tenho trovado vou editar, tá? Uma cumilança, um churrasqueiro, coisa mais linda lá. E detalhe, tá? As modas gaúchas que eles tocavam lá, gospel, gente. Muito lindo mesmo. Muita gente lá participando. 927 filés eles venderam só no dia de ontem. Pastel nem falaram, mas o próprio presidente da igreja, o Felipe, falou 927 filés vendidos no dia de ontem. Que, aliás, sexta, sábado e ontem. É força de filé, né, gente? 927 filé de 600 gramas. Olha, a Caúna não conseguiu comer nem a metade do dela, né? Tem que fazer força para comer. Muito bom, tudo muito bom, carinho, bem organizado. Parabéns aí a todos aí por essa linda festa da colheita. Nossos irmãos estão aí ouvindo aí também, né? Pessoal aí da festa da colheita, foi lindo, tá? Muito lindo mesmo. Queremos ir em outras, é só convidar. E se tiver um evento na tua igreja, meu irmão, minha irmã, a gente não vai aí para pregar ou para... A gente vai ali para filmar, para falar sobre o evento, falar sobre a festa que tem na tua igreja aí também. Nós vamos começar a fazer isso aí também, tá bom? Vou ver se o Souza e a Morgana vão junto aí também de segurança. Vai ser uma benção, né, Morgana? Uma benção, Deus abençoe. Minha esposa Liane também já vai logo parar de trabalhar no final de semana, volta ao horário normal dela, então vai ter espaço para visitar todos vocês. Pastor Mauro Svelin vem com muito carinho trazer uma mensagem aqui para nós, todo dia ele traz. Eu ainda não postei no Facebook, mas já vou postar também para você poder ouvir essa mensagem dele aqui no Facebook. Obrigado de coração, Pastor Mauro Svelin.
1: Bom dia. Sou Pastor Mauro Svelin, da Igreja Evangélica de Confissão Luterana no Brasil. E hoje, numa das minhas leituras, eu me deparei com um texto onde Jesus convida algumas coisas para que, ou algumas pessoas para que o seguissem. E o que me chama a atenção é que, uma após outra, inventa uma desculpa. E eu fiquei pensando, e se Jesus nos convidasse, se esse convite fosse para mim, para você que está me ouvindo agora, nesse exato momento, qual seria a tua resposta? Essa atitude de Jesus, ela é importante, por quê? Porque a vida vai nos exigir respostas, decisões, confrontações. E essas respostas, muitas vezes, elas nos fazem e nos levam a deixar coisas para trás. Isso é, elas exigem de nós despedidas. Despedidas com pessoas, com histórias, com versões nossas que ficaram ou têm que ficar no passado. Não há como avançar sem deixar alguma coisa para trás. E esse foi o problema das pessoas que Jesus convidou. Eles até estavam dispostos a caminhar com Jesus, mas não estavam dispostos a abrir mão da sua história e trajetória no sentido de estar abertos para algo novo. Meus queridos, meus amados, novos capítulos só são escritos quando nós finalizarmos os antigos. Novo. O bendito novo nos exige mudanças e desapego. E esse muitas vezes é o nosso problema. E desapego não é só sobre esquecer, é sobre não permanecer onde a gente já não cabe mais, onde a gente não pode mais permanecer. É sobre ser grato ao que vivemos, agradecer pelo que vivemos, pelo que foi, mas receptivos pelo que virá e sem medo. Porque quando Jesus nos convida para algo novo, ele já nos prepara isso também. Quando Jesus nos convida, ele quer que a gente entenda que a vida não acaba quando nós aceitamos o desafio, quando nós fechamos um ciclo. Quando Jesus nos convida, ele quer que nós entendamos que a vida recomeça.

0: Ou você até fala de que é necessário novidade, uma nova caminhada, novos projetos, mas na hora do pega de verdade, você retrocede, você inventa desculpas, como as pessoas que Jesus convidou para caminhar com Ele. Hoje, Jesus está convidando você para caminhar com Ele. Ele conta com você. Não arrume desculpas. Eu, como Isaías, eis-me aqui. Estou pronto para que o Senhor precisar, para o que der e para o que vier. Pense nisso, reflita sobre isso e esteja aberto para o novo que Deus quer trazer para a tua vida hoje. Amém.
1: Amém, glória a Deus, obrigado pastor Mauro Sverling, Deus abençoe, linda mensagem, né? 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Deus abençoe grandemente a todos vocês aí que estão junto. Obrigado de coração pela mensagem aí também que traz junto com o pastor Mauro Sverling. Quando o pastor Mauro Sverling fala para vocês assim, ó, largar as coisas velhas, não é o marido que tá velho, não, tá? Não. Não é isso que ele quis dizer. É outra coisa, dizer as atitudes velhas, deixar para trás, tá? Não desiste, família. Ih!

0: Maravilha de Deus na Família, canção linda para mim e para você. Bora lá que tem mais participação. Estou ainda exatamente 50 minutos atrasado com as mensagens de pessoas que estão mandando. Já já sai sua mensagem aí também, tá? Não é desacaso que eu tô a mensagem, é só correria aqui mesmo. E já já respondo você aqui também, tá bom, família? Bora lá, vem junto. Hora certa, 10 horas 22 minutos. 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Ei, benção de Deus, né? Quem está aqui junto com a minha gente aí também? É a irmã Gessi, de Pouso Redondo. Bom dia.
1: Paz do Senhor, irmão Eloy.
0: Amém,
1: irmão,
0: pode ser.
1: Vou perguntar por irmão, a irmã Nice. Ô, Nice. Nice é a mesma, né?
0: É a mesma.
1: Eu queria ver. Ela mora em Itajaí?
0: É.
1: Eu queria ver com ela. Eu até mandei uma mensagem para ela, mas até agora.
0: É particular, né? Já eu acabo de ouvir o áudio aqui e já vejo aí. É contigo, tá, irmã Nice? Tá mexendo contigo, viu? Olha só, é contigo. Ela mandou mensagem pra ti, mas até agora tu não viu. Ai, ai, ai. Se tu conhecer a irmã Eunice, eu não conheço uma outra pessoa que caminha igual a irmã Eunice o tempo todo. Ô, Liane, como é que a irmã Eunice caminha dentro de casa? Correndo. Ela aprendeu o tempo que ela tinha mercado, ela anda correndo, gente. Qualquer um de nós que estamos aqui, eu acho que para acompanhar ela não vai, né? Nós andamos talvez em passos maiores, passos largos, mas ela anda correndo o tempo todo, sabe? Ela anda em segunda, não existe a primeira marcha de arrancada para ela, não. Outra vez ela arranca de primeira e pula para terceira direto, né? Deus abençoe, assim possível, eu sei que ela vai responder você também, né? Quem está aqui junto comigo aqui também, aqui, a irmã Eloí, minha xará, Eloí da Silva Valêncio, ela está em viagem, né? Está dentro de um ônibus. Ela aqui, ó. A paz do Senhor, família. Família Doraia Tuvalha. Eu estou indo novamente cardiologista em outra cidade, provavelmente Joinville. Deus abençoe a ela, o esposo dela aí. Estão vendo a gente aqui também. Deus abençoe grandemente. Obrigado de coração pelo carinho. Deus abençoe. Que chegue no cardiologista, o médico diga que está tudo certo, amém? Deus abençoe. Quem está aqui junto com a gente aqui também, irmã Irma Sartotti. Ela que é de Itaió, né? Que ela mandou assim pra gente, ó. A paz do Senhor a todos os ouvintes da rádio Adorai Alto Vale. Quero pedir um hino do conjunto Exências ao Rei. Exências ao Rei dos Reis. Exências ao Rei dos Reis, né? Gozo é ter salvação. Ofereço ao Ivandro e ao Ivonir e o Ivanor e aos demais ouvintes. Muito obrigado de coração, irmã Irma Sartotti. Deus abençoe grandemente, viu? Irmã Sartotti, quando o pastor Mauro Velho falou para largar as coisas velhas, não é o maridão não, tá? Então, não é o maridão não, tá bom? Ele está falando aí simplesmente de largar os costumes, né? Deus abençoe grandemente. Quem está aqui junto comigo também, mandando aquele alô especial, é o pastor Paulo, de Blumenau. Ele mandou para a gente João 16:33. Tendo-vos dito isso, para que em mim tenhais paz, no mundo tereis aflição, mas tende bom ânimo, eu venci o mundo. Eita, Lili, linda mensagem, né? Ele mandou também aqui um comentário, dizendo assim, ó, ter paz em Cristo nos dá ânimo para enfrentar as aflições e esperança que... Deixa eu cair mais uma mensagem. Aqui ele mandou assim, ó. Ter paz em Cristo nos dá... Ter paz em Cristo nos dá ânimo para enfrentar as aflições e esperança que vencemos as batalhas de hoje. Cristo venceu o mundo e nele somos mais do que vencedores. Bom dia! A paz do Senhor Jesus Cristo, que Deus abençoe o seu dia. Amém? Tenha uma ótima semana abençoada por Deus. Amém? Glória a Deus. Obrigado. Obrigado de coração, né? Onde que está aqui, ó? Ele mandou também mais um Filipenses 12. Filipenses 12 ao 13. Filipenses 2, 12 ao 13 para nós aí também refletir, né? Assim, meus amados, como vos sempre obedecer não só a minha presença, porém muito mais agora na minha ausência. Desenvolvam a sua salvação com temor e tremor, porque Deus é aquele que efetua em vocês tanto o que, tanto o querer como o como, meu Jesus, deixa eu explicar para vocês. Aqui tem pessoas que fica digitando embaixo e no computador a mensagem fica assim, ó. Ela pula 5, 6 centímetros para cima e vem para baixo de novo. Pula e aí já gente se atrapalha tudo para ler aqui de volta. Mas a Filipenses 2, do 12 ao 13 aí também, né? Obrigado de coração. Vamos lá de louvor, bora de canção. Ó, aqui só essa canção bonita aqui também, para você poder ouvir aqui também na Rádio Dourado do Vale. Obrigado, família. A pedido da irmã Irma Sartotti tá aqui, né? Olha aqui, ó. Vamos ver se nós achamos esse louvor aqui, ó. Não sei se é esse daqui, Jardim Alto. Eu não tô conseguindo achar esse louvor aqui, ó. Essências do Rei. Irmã Irma, não tô conseguindo achar esse louvor, mas vou achar outro igual aqui, ó.

0: Que maravilha, né? Que benção. Só gratidão a Deus. Aqui, ó, tem mais. Irmã Irma Satotti, esse foi o louvor que apareceu com o nome que você digitou ali, tá? Eu espero que tenha sido o louvor que você tenha ouvido, né? Deus abençoe grandemente. Aqui, irmã Irma Satotti mandou assim, ó.
1: Pô, irmão Eloy, eu não, o maridão eu não largo de jeito nenhum, por mais velho que ele fique, né? Já estamos 51 anos juntos, 8 anos de namoro, e o que você acha? Vamos até o fim, em nome de Jesus, aleluia!
0: Amém, glória a Deus, que benção, né? Obrigado, irmã Satotti. Olha só, tá aqui a Eliane aqui junto, tá bom dia aqui, Eliane, pessoal, aí, ó.
2: Bom dia, paz do Senhor.
0: É que ela tá aqui também no 200... Ai! Desculpa, passou no pé não, né? Pensei que passei com a cadeira esse no pé dela, né? A rodinha da cadeira. Não, isso aí mesmo, irmã Irma Satotti, né? Tá aqui minha esposa que vai dizer, é verdade ou não é, Eliane? É verdade ou não é?
2: É.
0: É, né? Quanto o queijo mais velho, mais gostoso, né?
2: Sim.
0: Então toma velho, toma gostoso contigo também? Ah, eu não sou queijo, ah, então não deu. Oh, glória a Deus, que maravilha, brincadeira na família. Deus abençoe grandemente. Eu não entendi o que ela quer dizer tomar queijo. Mas embora, bora lá família, Deus abençoe. Irmã Eunice aqui, ó.
3: Bom dia, povo de Deus. Bom dia, gente. Que Deus abençoe grandemente o dia de cada um. Irmão Eloy, para todo mundo. Principalmente mulher quando tá com a casa cheia de visita, a mulher anda... É, com skate embaixo do pé, né? Ou um roller, como queira dizer, embaixo do pé. Porque a gente quer dar o nosso melhor. Mas realmente eu sou ligada no 320. Deus abençoe a todos os ouvintes. Bom estarmos nessa rádio. Que você continue deixando essa rádio ser uma bênção, um culto diário dentro do seu lar. Deus abençoe a irmã Eloy, Deus te abençoe a irmã Cauane, Deus te abençoe a irmã Eliane, que vocês continuem sendo esse instrumento do Papai do Céu. Deus abençoe.
0: Amém, obrigado irmã Eunice. Apolo! Ô, oh, Apolo! O tio Eloy tá aqui, Apolo! Deus abençoe grandemente a irmã Eunice. É, gente, se você queira caminhar que nem a irmã Eunice caminha, assim como é que ela anda... É que nem quando você vai pegar carona com a pessoa que está aprendendo a dirigir e ela está com um carro um pouco mais potente, um carro que tem mais força, né? Você está assim andando tranquilamente do lado dela, daqui a pouco ela vai fazer marcha assim, ó. Entendeu? Sua cabeça vai lá atrás e volta assim, ó, até chegar no embalo, né? Ah, mais ou menos assim, né? Deus abençoe grandemente, irmã Eunice. Vocês são as bênçãos da nossa vida. A todos vocês que estão aqui junto com a gente, meu muito, muito obrigado, tá, família? Não tem explicação, né? Bora lá, manda seu alô pra cá, 47-DDD-98441-6656, 47-98441-6656. Obrigado a todos que estão aqui junto com a gente. Então, bora botar um louvor lindo aqui também pra você. Esse louvor aqui, ó, que eu falei antes pra você aqui, tem gente que gosta de louvor um pouco mais atual, né? Então vamos botar esse louvor aqui, ó, Diz, com Gabriela Rocha. Louvor lindo também pra você, né? A todos aqui gostam desses louvores um pouco mais novos, assim, então um pouco de espaço para vocês também, claro, né?

Maravilha de Deus, você está aqui comigo na Rádio Dourado. Vale, lindo louvor, diz, hora certa para você, 10 horas 39 minutos. Você que está preparando o almoço aí, tem compromisso, né? Não perca a hora aí também, né? Tem participação, tem mais gente mandando aquele alô para nós aqui. Um abraço pessoal para todas as crianças que estão aqui junto com a gente. Muito obrigado, tá? E quem gosta, Gabriela Rocha, vem mais um Lugar Secreto. Em seguida, uma palavra para o pastor Lindolfo.

0: Maravilha, lindo louvor, lugar secreto. Agora vem uma palavra especial com o pastor Lindolfo. Pastor Lindolfo, muito bom dia, bem-vindo. Traga uma mensagem para nós aqui nesta manhã aqui também, né? Vamos ver o que ele vai trazer aqui para nós aqui nesse instante, nessa manhã. Glória a Deus, né? Que maravilha, que manhã gostosa. Várias participações. Lembrando que na madrugada vai ter louvores diretos aí tocando para você. Então aproveite, tá? Aproveite para louvores diretos em comercial a partir das 4 horas da manhã. Na parte da noite tem louvores aí para você ter melhor sono aí também, né? Muito obrigado. Enquanto isso, eu quero ouvir também a mensagem que a irmã Gessi mandou. Já vou te responder, irmã Gessi. Ouça a palavra para o pastor Lindolfo e em seguida depois bota um louvor e ouça a tua mensagem, irmã Gessi. Pastor Lindolfo, tá onde? Tá aqui? Olá.
1: Glórias a Deus, bom dia a todos, na paz do Senhor Jesus Cristo. Vamos ler uma palavra que está aqui em Marcos 16, no versículo 15 a seguir, que diz assim: e disse-lhe, ide por todo o mundo, pregai o evangelho a toda a criatura. Quem crer e for batizado será salvo, mas quem não crer será condenado. Estes sinais seguirão aos que crerem. Em meu nome expulsarão os demônios, falarão novas línguas, pegarão nas serpentes e se beberem alguma coisa mortífera, não lhe fará dano algum. E porão as mãos sobre os enfermos e os curarão. Glórias a Deus. Não é? Esse ide do Senhor Jesus está valendo, né? Está valendo até hoje. E se você crê no nome santo do Senhor, né? Se você é um convertido, e se você não for, se converta ao Senhor e comece a fazer o ide do Senhor Jesus, né? Quer levar esta palavra adiante, passar esta palavra àquele que ainda não conheceu, né? Ide por todo mundo, diz, e pregai meu evangelho a toda criatura. Ele não está dizendo pregue ao branco, ao amarelo, ao preto, não, é toda a criatura. Então, visto que pela palavra de Deus, não são todos filhos de Deus, né? Ele disse todas as criaturas, toda a criatura. Mas depois de receber o Senhor Jesus, nós nos tornamos filhos de Deus. Aí sim nós temos herança para com Deus. Porque se nós somos criaturas, somos bastardos, nós não temos direito à herança. Mas quando nós passamos a ser reconhecido como filho, e seu nome escrito no livro da vida, aí nós fazemos parte de uma herança, da herança de Deus, né? Que Ele tem para todos os que o aceitarem. Diz ali: quem crer e for batizado será salvo. Esse será salvo já faz parte da herança de Deus. Mas quem não crer já será condenado. A própria palavra diz diretamente. Porque não creu no verdadeiro Filho de Deus. Não deu valor àquele sangue puro, aquele sangue santo derramado na cruz do Calvário. Não creu, não acreditou nisso. E a palavra do Senhor diz: feliz daquele que não vê, mas crê. Ou não viu, mas creu. Né? Glórias a Deus. E ainda seguimos em frente. Ele diz: estes sinais seguirão os que crerem. Que sinais são estes? Em meu nome, disse Jesus, né? Essas palavras ele disse antes de subir ao céu, né? Posso dizer assim, as últimas palavras do Senhor aqui na terra ainda. E ali havia uma pequena multidão de pessoas, né? reunidos porque tratava-se de um encontro com o Senhor, né, que ele tinha dito: lá em tal lugar estarei, estejam lá vós, que vocês vão me ver. E eles foram, e Jesus estava lá, pronto para subir ao céu, né? Mas antes de subir ao céu, ele deixou esta palavra maravilhosa para mim e para você. E disse: em meu nome expulsarão os demônios. Isso aqui afirma que muitas pessoas estão endemoniadas, né? Muitas pessoas não é o agir natural dela, mas sim o sobrenatural que está sobre a vida dela, por isso que ela age, faz coisas erradas. Por isso que a palavra do Senhor diz assim, ó, não devemos de atacar o sangue, né? A carne, o sangue, mas sim nós devemos de atacar as potestades, os espíritos maus, né? Devemos de orar, de expulsar, porque muitas das vezes não é a paulada que se resolve as coisas. Porque a própria palavra do Senhor diz: um abismo puxa o outro, né? Se nós agirmos contra o sangue, contra a carne, contra o sangue, nós estamos na carne, né? Nós estamos agindo na carne, né? Mas se nós dobrar o nosso joelho e orar a Deus, se você tiver a unção de Deus sobre tua vida, você vai levantar a tua mão, vai repreender este mal, e este mal vai cair por terra, né? E a pessoa vai ser liberta desse espírito, né? Porque ele diz, ó, quem crer e for batizado será salvo. Aliás, ali no 17, estes sinais seguirão aos que crerem. Em meu nome expulsarão demônios. Os demônios, né? Porque ele não diz o demônio. São os, quer dizer que são muitos. São muitos, muitos, muitas classes também, né? É uma hierarquia demoníaca, né? Ele disse: falarão novas línguas também. Pegarão em serpentes, quer dizer, isso por um acidente, talvez, né? A gente não vai tentar ao Senhor nosso Deus, mas se acontecer, serás livre. E se beber alguma coisa mortífera, quer dizer, por engano, ou alguém te aprontou, né? Você, nada, diz assim, não lhes fará dano algum. E o importante aqui, mais importante de tudo, é: porão as mãos sobre os enfermos e os curarão. Glórias a Deus. Mas estas mãos têm que ser abençoadas por Deus, tem que ter unção de Deus. Essas mãos não podem ser mãos contaminadas com este mundo, né? Daí quem vai operar não é Deus, mas sim o espírito do erro. O espírito do erro também opera, né? Mas daí não é com Deus, não tem nada a ver com Deus. Nós temos que estar com as mãos santificadas, nós temos que, né, nos dedicarmos à palavra de Deus para que ela venha nos purificar dia após dia. Se nós não buscarmos de Deus, o que nós temos para passar para nosso semelhante? Então devemos de todos os dias buscar do Senhor, né? Porque Ele é a luz da nossa caminhada, Ele é a força que nós temos, né? Contra os espíritos maus, contra as doenças, contra as enfermidades, né? Contra há tantas coisas que se levantam hoje, né, nesse mundo, para atacar o ser humano. E nós devemos de estar protegidos pela mão, pela força, né? Pelo escudo que o Senhor nos traz sobre nós, quando nós nos dedicamos a Ele, quando nós buscamos dEle. Porque se nós não buscarmos dEle, estamos perdidos, né? Vamos buscar do Senhor, porque Ele tem, né, uma bênção, uma proteção. Ele nos livra, Ele nos ilumina o nosso caminho. Ele é a luz da caminhada, Ele é o pão da vida e Ele é a água que sacia nossa sede. Amém. Fique com esta palavra em nome do Senhor Jesus.
0: Glória a Deus, querido pastor Lindolfo. Pastor Lindolfo, senti de falar algo para a vida do Senhor, viu? Está na hora de trabalhar um pouco mais ainda para o Senhor. Estou intimando o Senhor aqui ao vivo, se estiver ouvindo, para um dia por semana nós virmos aqui à noite e fazer uma live ao vivo aqui, os dois falando, conversando sobre a palavra de Deus, e o Senhor está pregando aí junto e nós mandar. Com certeza eu vou conseguir alcançar mais vidas, tá? E se mais alguém quer se disponibilizar a fazer isso também, queremos pessoas que tenham o desejo de levar a palavra de Deus e que não desistam, que sejam pedras, que seja pedra de Jesus, que nem irmã Anice, que nem irmã Nilda, que nem irmã Sartotti e todas as outras irmãs que não desistiram de nós até hoje, né? Igual o pastor Lindolfo também, quanto tempo não desistiu. Então queremos mais e mais pessoas assim, tá bom? Deus abençoe a vida de vocês todos, que benção, né? Eu que minha namorada trouxe aqui para mim uma pocã. O vizinho veio trazer uma bolsinha com pocã ontem aqui. Gratidão ao vizinho também que deu essas frutas deliciosas aqui pra gente. Obrigado a esse que estiver ouvindo, é o vizinho Ed, um homem de Deus aí também, né? Aqui, aonde que está? Irmã Eunice, manda uma mensagem no teu particular. Dá uma ouvida ali, tá? Tem um convite pra pregação aí pra ti, irmã Eunice. Deus abençoe grandemente. Glória a Deus. Aqui, ó. Tem mais participação aqui, mandou aqui um alô para mim aqui também. É o nosso irmão na Cor Serapião, em Florianópolis.
2: Então, Eloy, chegando quase 11 horas, né? Já estou preparando já o almoço, a Fátima está ali, está conversando pelo livro. Chegando quase 11 horas, hora já, né? Hora boa. Então, pediria aí aos ouvintes, né? 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Os amigos, queria mandar um grande abraço aí ao meu irmão de fé, o Paulo Segurança, é outro varão de Deus, trabalhador também da noite, durante o dia, pau para toda a obra. Mandar um abraço para todos os ouvintes e compartilhe essa rádio, compartilhe, manda para os seus parentes, manda para os seus primos, que a rádio vai crescer cada dia mais. Ela está atingindo 138 países, uma rádio web, entendeu? 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Eu queria encerrar minha participação, que já está no lado do almoço, deixa tudo prontinho, com nosso, o grande cantor que canta Eu Quero Mais de Ti, e para a gente ouvir, todos os ouvintes, né, que essa rádio atinja muito mais que a gente está pensando. Fique com Deus, um bom dia a todos.
0: Muito obrigado, irmão na Cor Serapião. A gente gasta em tantos valores, tantos momentos, né? Tantas coisas que são supérfluas para nós. Só se você puder ajudar a rádio, se você está ouvindo a primeira vez, não se escandalize. Nós estamos desde as 8 horas da manhã. Eu já estou aqui desde as 4 horas da manhã, eu vim 4 horas da manhã aqui, liguei todos os computadores, programei a rádio para não entrar nem outra canção, nada a não ser louvores. E soltei aqui ao vivo, aqui, ó. Trouxe uma palavra às 4 horas da manhã, também vou trazer uma pequena breve palavra da madrugada aí também. Toda manhã, 4 horas da manhã, vai começar. Então, olha só, sem nenhuma propaganda nesse tempo todo, nenhuma propaganda, a não ser que a gente falou de uma empresa que é uma benção para nós aí também. 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É ter mais 2, 3 locutores ao vivo, né? Se tivesse mais um ao vivo todo dia, como já seria bom. Como é gostoso quando o irmão Moacir pode vir aqui, né? Mas ele mora daqui da rádio aqui, 6 quilômetros aqui da rádio. E depende também, por exemplo, do transporte dele também. E quando ele tem um serviço, ele trabalha fora por hora. Quando ele tem serviço, ele vai ter trabalhar para e não pode vir aqui também. Quando tem tempestade, também não pode vir aqui. Se a gente tivesse mais um locutor, seria bênção de Deus, né? Então, se você puder nos abençoar, eu quero que Deus abençoe grandemente a tua vida. 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Bora de louvor, bora de canção, família. Canção linda, canção com Júnior, Mais de Ti.

0: Ei, glória a Deus! Lindo louvor! Louvor aí, cantor Júnior cantando pra nós aí também, né? É, ele que é catarinense, né? De Corupá. Hoje mora no Paraná aí e canta muito, né? Cantor com Júnior, né? Já vou botar mais uma canção aqui, é linda, que é a canção que ele é Na Contramão da Vida. Mas antes vamos ouvir que a mensagem que a irmã Irma Sartotti.
1: Mais uma vez, bom dia na paz do Senhor. Hoje, segunda-feira, dia 18, né, de maio. Já passamos da metade também. O dia está nublado, a tarde é para chover, segundo Eloy, as perspectivas do tempo, né? Mas a palavra de Deus diz: em tudo dai graças. Eu quero deixar aqui um versículo que se encontra em Atos capítulo 14, versos 15. Convertam-se ao Deus vivo que fez o céu, a terra, o mar e tudo o que existe neles. O milagre ocorrido na vida do homem aleijado na cidade de Listra, que conseguiu levantar, ficar de pé e andar pela primeira vez diante da ordem do apóstolo Paulo, foi transformador para a sua vida. Infelizmente, este milagre, descrito no livro de Atos dos Apóstolos, trouxe efeitos colaterais. Os efeitos colaterais não foram para o homem que foi curado, mas para muitos moradores daquela cidade que, por estarem tão acostumados à idolatria, preferiram acreditar que Paulo e Barnabé eram deuses, apesar de eles terem deixado claro que o poder de realizar milagres vinha do único e verdadeiro Deus. O milagre poderia ter sido uma grande oportunidade para os moradores de Listra seguirem o conselho que os dois apóstolos deram a eles. Nós somos apenas seres humanos como vocês. Estamos aqui anunciando o evangelho a vocês para que abandonem estas coisas que não servem para nada. Convertam-se ao Deus vivo que fez o céu, a terra e o mar e tudo o que existe neles. Mas em vez de glorificarem ao Deus Criador, eles desprezaram o evangelho e preferiram idolatrar seres humanos. Eles queriam a todo custo oferecer sacrifícios a Paulo e a Barnabé, apesar da resistência de ambos e da insistência deles para que percebessem o poder do Deus único, vivo e verdadeiro. Não desprezamos o evangelho da salvação, mas depositemos a nossa fé no único Deus que nos criou, que é vivo, fiel e verdadeiro, nos ama e nos perdoa. Ele é o Deus amoroso que, diante da queda do ser humano em pecado e de todas as tristes consequências que resultaram disso, permitiu que o seu único filho Jesus descesse até nós para realizar o grande milagre da cruz, libertando-nos da condenação eterna. É verdade. Temos que orar muito por esses nossos irmãos católicos. Eu também estava lá, mas quando me mostraram a verdade, eu quis essa verdade e segui essa verdade e busquei tremendamente. Porque conhecereis a verdade e a verdade vos libertará. Não é aquilo apenas que os homens ensinam. Nós temos que olhar o que a palavra de Deus nos ensina. Essa sim é fiel e verdadeira. E lá nós não encontramos que nós devemos adorar algum homem ou alguma estátua ou pessoas mortas e assim por diante, né? Respeitamos eles, mas eles também têm que ceder, porque se conhecem a verdade, têm que seguir essa verdade para um dia conosco poderem subir ao céu. Bondoso e verdadeiro Deus, livra-me de colocar a minha confiança em ídolos, astros, imagens ou criaturas mortais, pois nada se compara ao teu poder e ao teu imenso amor. Em nome de Jesus Cristo, amém. Uma ótima segunda-feira, uma semana abençoada. Vamos orar para que não aconteça isso que muitos ali estão falando, de enchentes, de trovões e coisas estrondosas que está para acontecer. Porque a última palavra é do nosso Deus fiel e verdadeiro. Em nome de Jesus, um grande abraço e Deus vos abençoe na paz do Senhor.
0: Amém, irmã Sartuati, amém. Confiamos em Deus, né? Deus abençoe grandemente a tua vida. Olha, para começar a semana tá super bom, né? Para começar a semana já começamos muito bem. Como eu fico triste quando vocês não participam. Eu sei que a vida de vocês é corrida, que tem gente que anda da primeira e pula para a terceira, igual a Manice, não estou falando de marcha, né? Mas também sei que a vida é muito batalhadora o tempo todo. Todos vocês correm, não tem tempo para estar mandando um alô aqui para nós. Mas eu fico tão feliz quando vocês mandam as mensagens aqui para a gente. Não é à toa que a gente começou assim desse jeito. Porque a gente já tem um carinho, um respeito. Vocês sabem que eu sou falho, tem hora que eu faço brincadeiras que ofendem pessoas. Não é de coração. Se isso acontecer, não é para dizer não. O Eloy falou para me ofender. Jamais que eu ia falar algo para te ofender.

feliz, não? Ele falou simplesmente: no mundo tereis aflição, mas tem de bom ânimo, eu venci o mundo. E com certeza lá no céu, a Bíblia também fala bem claro, que quando lá chegaremos, quem chegar lá, vão pular como fosse terneiro solto em um estábulo. Uma hora quero conversar com um agricultor que perto de casa, ou se tem algum agricultor aí que está me ouvindo, que tem terneiros, bezerros, deixa eles tratados 3-4 dias presos, né? E aí depois solta eles para vocês ver e filma aquilo ali para a gente editar um vídeo aqui para trazer a palavra de Deus. Se você nunca viu, é incrível, ele sai pulando para tudo quanto é lado, para tudo quanto é lado, e pulando de um lado para o outro, não só o cordeiro, mas as ovelhas também fazem isso, os próprios cavalos também fazem isso. E muitas vezes, até as vacas que são adultas, quando estão tratadas, confinadas, quando solta, que pega aquela grama que está depois de uma chuva, que está molhado assim, que está mais macio para ela pular, ela sai pulando também, sai agradecendo a Deus. E assim a Bíblia diz que quando nós chegarmos no céu, nós pularemos que nem cordeiros. Mas espere aí. Ei! Tá me ouvindo? Tá me ouvindo agora? Tá me ouvindo aí? Então por que tem que ser todo mundo sério, todo mundo não pode brincar na tua casa, você é autoritário que nem um rei? Por que ninguém não pode fazer uma brincadeira? Por que nada disso? Por que você também não seja mais simpático na tua igreja, mais simpático quando encontra uma pessoa da tua igreja ou algo assim? Brinque mais, seja mais feliz, mostre que Deus é verdadeiramente Deus na tua vida. Você não vai mostrar que Deus é verdadeiramente Deus na tua vida sendo todo o tempo sério. É muito mais fácil mostrar para alguém que você tem Deus na vida com um belo sorriso, e não simplesmente chegando para uma pessoa: graça e paz, paz Senhor Jesus, paz de Deus. Desse jeito você vai encontrar? Oh, meu querido, que bom te ver aqui, a paz do Senhor. Que bom te ver aqui, graça e paz, dá um abraço aqui. Oh, meu irmão, que bom estar aqui junto contigo, paz de Deus. Shalom. Não sei qual o cumprimento da tua igreja, mas faça isso para você ver como tudo vai melhorar. Faça isso. Quando você acordar, que reclamar que acordou meia hora mais cedo, né, porque o papai e a mamãe chamou, levanta e vai lá dar um abraço neles para ver. Faça a diferença, dê um abraço neles para ver se eles não vão. Você disse que eles ficam pegando no teu pé o tempo todo, vá lá e dá um abraço neles de manhã cedo. Quero ver eles pegar no teu pé naquele dia. Não pega, porque o amor venceu a maldade, o amor venceu a seriedade. Amor é alegria, amor é paz. Amém? Tem mais participação chegando aqui junto com a gente. Quero mandar um alô especial aqui, ó. Eu conheci um irmão muito abençoado. Nosso irmão aqui, ó. Ele, aqui pela foto ele parece magrinho, fraquinho assim, né? Quando conheci, conheci só pela exuberância da testa, né? O Glória. Mas tem um Heldon Show, diz que é um shampoo muito bom, né? O nosso irmão Júlio César, desculpa a brincadeira, irmão Júlio César, mas o homem todo preparado, musculoso, gente. Que chique, né? Ele mandou aqui: bom dia, meu amigo. Vamos começar a semana felizes, sabendo que Deus está cuidando de nós. Amém. Obrigado, meu querido. Conheci ele, esposa dele, lá ontem, lá também. Deus abençoe. Perdão que eu estava na corrida filmando ali, tá, querido? Deus abençoe grandemente. E naquele mesmo instante ali, uma pessoa tinha falado algo para mim lá na fila, lá, que não precisava ter falado, né? Só podia ter dito: não, não filma, não quero que apareça minha imagem. A pessoa faltou com respeito, xingou eu lá que estava filmando. E eu me apresentei e disse assim: não, não estou filmando para fazer qualquer coisa. Nós temos uma empresa e só para fomos convidados a fazer os bastidores da festa. Mas não interessa, eu não quero saber quem me filma. Fica filmando os outros aí também. Ou seja, ele estava errado, que não queria que filmava as outras pessoas que queriam aparecer no vídeo. Então o César falou: não, não, para mim não precisa filmar, não. Ele foi todo educado, igual a outra pessoa que estava lá,
Faltou respeito e feio na

As outras pessoas tudo ouviram as palavras feias que falou pra gente, né? Não ficou legal, mas tá perdoado, tem que seguir em frente, vida que segue. Quando encontrar na rua, vira a cara pro outro lado. Desse jeito também não, na família. Faz de conta que não existe e pronto. Quem tá aqui junto com a gente aí também, a Edna Spreadman. Edna Spreadman tá aí, ó. Bom dia, paz do Senhor. Eu estou ouvindo agora e concordo, a programação tem que ser alegre. Um ótimo dia, Deus abençoe grandemente, né? Edna, ouviu a programação ontem? Quem ouviu a programação ontem ficou até a manhã inteira tocando aí louvores mais animados para vocês, mas eu tenho medo que tocou até gaúchos que não era cristã, né? Não sei quem ouviu aí também, mas enfim, bora de louvor, bora de canção. Obrigado, Edna, obrigado também ao Júlio César, a esposa aí também, Deus abençoe grandemente, né? Quem mais está aqui junto com a gente aqui também? Vamos ver aqui. Essa louvor que eu preparei para você aqui agora, na contramão da vida. Olha só, olha como combinou, hein? Olha como combinou. Mas mesmo está falando, seja diferença, seja divertido, seja alegre, sorria. Está aqui, ó, louvor. O louvor vai falar, pregar por nós, ó. Presta atenção.

0: Olha a canção linda, olha só, canção maravilhosa, né? Renuncia tudo, renuncia tua brabeza, teu egoísmo, né? Essa pessoa ontem faltou respeito tremendamente ali com a gente. Várias pessoas aí ouvindo, poderia ter falado baixo, mas o tom que chegou, só chegando, falando daquele jeito, foi ridículo com aquela pessoa fez, né? Mas quem passou por ridículo foi ele, não fui eu, né? Bênção de Deus aí também, né? Morgana falou assim pra gente aqui, ó. Cadê Morgana? Motor assim, nessas horas é difícil dar a outra face. Mas que dá vontade de fazer uma unção de mãos assim no pescoço, dá, né? Não é fácil, não. A gente não quer voltar a ser o velho homem, né? Que parava a Marginal Tietê em São Paulo para tirar satisfação porque o cara tinha xingado a gente, né? Bem assim, antigamente, mas hoje ficou para trás, glória a Deus. Irmão César Roberto falou assim, jamais vou ficar bravo quando brincarem comigo. Considero como uma forma de carinho. Olha, pense de Deus, isso aí, meu querido. Deus abençoe grandemente. E você já ficou bravo com uma irmã, aí, que fez algo de errado? Já? Toma cuidado, né? E olha só, eu já convido para um grande culto, né? Para um grande culto, culto de bênção de Deus, que vai ser dia 6 de junho em Pouso Redondo, tá? Uma pregadora internacional, diretamente do estado de Itajaí, vai estar pregando em dia 6. Vai ser uma bênção, né? Irmã Anice vai vir até aqui na cidade vizinha e já tem. Não adianta querer ficar com ela aí, mas já sei que ela vai vir pra cá, tá? Não tem história. Pelo menos vamos dividir então, no mínimo, tá? A família dela vai vir pra cá também, tá? Deus abençoe. Eles vão gostar de uma casa da irmã Jessi, que é sítio, né? Mas eles conhecem nós primeiro. Pega a fila, irmã Jessi. Vamos saber dividir, irmã Anice aí. Ô, glória! Deus abençoe grandemente. Quem está aqui junto com a gente aí também, meu amigo Irineu da Silveira, aí junto com a gente aí também, obrigado Irineu da Silveira, só gratidão a Deus aí quem está participando aqui também, e ele mandou aqui para nós aqui uma mensagem aqui também, dessa forma aqui, ó. Ele mandou assim, a paz do Senhor Jesus Cristo, uma semana abençoada para vocês todos, os ouvintes da abençoada Rádio Adoraiotu Vale. Muito obrigado, irmão Irineu da Silveira, a esposa dela, a Sara, a filha Letícia, o Ítalo. Ítalo! Ô, Ítalo! Ah, eu nunca tinha botado na caverna falar com o Ítalo, né? Bom dia, Ítalo! Nunca tinha lembrado falar assim com o Ítalo, é verdade, ele também é uma criança abençoada, né? A Letícia, ô Letícia, tá na caverna também? A Letícia já é adolescente, né? Então tem que sair da caverna aqui, o tio Lói, não é assim que fala com ela não, é bem assim. Deus abençoe grandemente em nome de Jesus. Quem mais mandou mensagem pra gente aqui? Deixa eu ver aqui quem é que mandou a mensagem. Eu tinha visto aqui a mensagem, agora sumiu já de novo dos meus olhos. A irmã Nilda, de Ilha Solteira, São Paulo, mandando para nós aqui a mensagem, ó.
1: Irmão Eloy, como é bom o ser humano que ele consegue manter a felicidade, a alegria dentro dele, mesmo quando as coisas não estão muito bem. E as coisas não estão muito bem, não quer dizer que você tem que estar triste, de cara feia, emburrado, passando o teu mau humor para as pessoas, não. Porque assim, eu acredito que quando Deus ele nos escolhe, quando nós somos lavados e nós ainda estamos num processo de transformação, de purificação, a cada dia Deus mostra algo no qual a gente precisa abrir mão, assim como a palavra do pastor Mauro hoje. Mas eu acho assim que o povo de Deus teria que ser o povo mais feliz da terra. Primeiro, por Jesus ter nos aceitado, nos recebido como filho, nos adotado. Outra, pelo privilégio de sermos chamados filhos de Deus, pelo privilégio de ter o nome escrito no livro da vida, por saber que nós temos uma pátria no qual o Senhor vem buscar essa igreja um dia. Então essa alegria tem que ser contagiante. Isso tem que ser motivo para nos alegrar, mesmo que nós passamos por dificuldade. Mas se mantermos animados, crendo na promessa, esse Espírito Santo de Deus que está em nós, ele nos faz caminhar com essa alegria. Não vai deixar que nós permanecemos entristecidos, semblante fechado, como que servir a Deus tem que ser assim, tipo, engravatado, sério, que não sorri, não. Eu acredito que o que atrai as pessoas a Jesus é a alegria do crente, isso tem que estar na gente. Irmão Eloy, ontem aconteceu uma coisa muito linda. Eu congreguei muitos anos num ministério, no qual eu já não estou mais nele, mas eu deixei raiz nesse lugar. Eu deixei muitas pessoas naquele lugar que me respeitam, que me vê como mulher de Deus, outras, algumas não. Mas eu sempre tive muito respeito e cuidado com as crianças e elas por mim. E ontem, para minha surpresa, estava cultuando quando estava na hora do dando a introdução da palavra. Eu recebi um abraço pelas costas, né, de uma criança, até então eu não sabia quem era. Aí ela rodeou e me deu aquele abraço muito apertado. Ela tem 7 anos, chama Maria. Ela é da igreja que eu congregava. Ela pediu pro avô dela, Eloy, levar ela lá porque ela queria me ver. Ela queria me abraçar, ela participou do culto junto lá, ela me abraçou. Ficou o tempo todo, quando acabou o culto, mexendo no meu cabelo. E ela me olhava tanto assim nos olhos e me abraçava. E, sabe? Então eu pude ver como é bom você saber que você passou por algum lugar e você deixou algo bom. Algo que alguém vai sentir saudade e vai querer te ver. E nós precisamos disso no dia de hoje. Muitas vezes nós condenamos, criticamos a alegria do outro. O outro brincar é bom, é saudável, faz bem para o outro. Às vezes o outro está num dia tão ruim, aí ele olha para você, você dá um sorriso para ele. Ele vai pensar, qual é o motivo dessa alegria, meu Deus? Porque eu também quero. E é isso que importa nos dias de hoje, que nós venhamos nos alegrar sim. Sermos bênção na vida dos outros a cada dia. Em nome de Jesus.
0: Amém. Obrigado por esse testemunho, irmã Nilda. Que benção, né? E como é bom ganhar um abraço sem esperar, ainda mais uma criança que fazia muito tempo que eu tinha visto e que ela lembrou da gente, né? Obrigado, irmã Nilda. Deus abençoe tua vida. 11 horas 32 minutos. Programação maravilhosa com a participação de vocês. Bora com mais canção, mais louvor para vocês aqui também, né? Olha só que louvor que vem aqui agora, quem? Achar um louvor que vai ser uma maravilha aqui para a gente poder ouvir nessa manhã, né? Deus abençoe grandemente. Não veio palavra até agora, eu vou fazer diferente. Eu quero soltar um louvor aqui. Eu posso pedir para você, esse louvor que eu uso de fundo, faz muito tempo que eu não solto ele aqui. Se alguém quiser trazer uma mensagem, dá tempo para trazer uma mensagem depois, para daqui a 5. Vai dar uma mensagem de uns 5 a 8 minutos, se alguém quiser trazer. O que você acha? Vamos soltar esse louvor aqui? Me ama, esse louvor aqui. Você que acha que Jesus não te ama mais. Você que acha que a esperança de Deus se acabou em ti. Ou que você não vai encontrar a felicidade mais. Ou que não vai encontrar alguém que você tanto sonha. Não é fácil, gente. Não é fácil, todos nós temos batalhas constantes, uns com saúde, outros financeiramente, outros com no conjugal, outras na empresa, outros. Todos nós temos muitas batalhas o tempo todo. O tempo todo nós temos batalha. E o que você tem? E o que você tem esperado em Deus? Qual que é o teu medo? O teu medo é acabar as férias e ter que começar lá de novo e medo de se incomodar? Ou qual que é o teu medo? Qual que é a tua dúvida que você tem? O que você queria que fosse diferente? Né? Todos nós temos algo a aprender a cada momento. Todos nós temos algo a superar a cada instante. Eu, como estava falando aqui, por a falta de educação que aquela pessoa fez comigo, que muitos anos ninguém não fez aquilo daquele jeito comigo, aquilo chegou a pensar na cabeça, nossa, eu acho que eu vou ter que partir, por causa da pessoa falando, eu vou ter que partir para me defender, porque ele vai vir para cima. Mas não, foi só palavras, mais palavras que não foram bonitas. Tanto é que a minha filha estava perto e ela falou que pessoas que estavam atrás dele ficaram rindo do que ele fez. Claro que todos nós temos o direito da nossa própria imagem. Se não quiser postar, mas é só pedir para alguém, não posta a minha imagem. Com a educação, não precisa xingar a pessoa. Não precisa chegar e dizer, pelo amor de Deus, tem que estar filmando todo mundo aí, xingando assim. Não é dessa forma. E eu só tenho a dizer para você, se isso acontecer um dia contigo, não fica triste. Não fica desanimado. Se alguém chegar para ti no teu trabalho, lembrando que no trabalho, eu já falei aqui várias vezes, no trabalho você não tem amigos. No trabalho você tem colegas. Porque se acontecer uma crise, dá uma crise naquela empresa, a primeira pessoa que ele vai mandar para a rua, você não sabe se é você, se é teu amigo. E o teu amigo, ele vai fazer de tudo para continuar com a vaga de emprego, nem que se precisa prejudicar. Se você trabalha, você e mais uma pessoa no mesmo cargo, e você sabe que vai ter que diminuir uma pessoa, se você precisa muito daquele emprego, você vai fazer de tudo para você ficar e o teu amigo vai sair. Então, não estou querendo criar atritos ou inimizade, mas em trabalhos existem colegas. Em negócios existe profissionalismo, existe a necessidade. Nós temos todo dia algo para aprender, todo dia temos que aprender com alguém. Quando menos esperamos, vem algo que tenta nos derrubar para baixo. Mas nós temos que lembrar que nós fomos salvos e redimidos pelo sangue de Jesus. Nós somos nova criatura. Não vão ser palavras que vão nos derrubar. Não vão ser pessoas que talvez te ameaçam que vão te derrubar. Se fosse para pensar em pessoas que iriam ameaçar, eu já tinha morrido na minha juventude. Eu já falei aqui que fui coordenador do grupo de jovens por muitos anos, da igreja católica antigamente. E a turma tudo pensava que eu tinha uma gangue no bairro, porque aonde eu ia sempre ia 10, 15 rapazes juntos e todos se comportavam assim diferente, num canto, sem estar mexendo com ninguém, mas pensava que era um tempo das gangues, lembra? E era bonito ter uma gangue antigamente na juventude. E quando passou anos eu falei, olha, eu não te matei porque tinha muita gente contigo aquele dia. Por causa que a guria que eu gostava, quando ela te via, ela ia correndo te dar um abraço. Olha só. O cara falou pra mim que estava com a faca que queria me matar aquele dia. E ele falou assim, ó Eloy, hoje eu te conheço, mas na antiga, eu queria te matar um dia, eu não te matei porque tu estava cheio de gente ao teu redor. Porque a menina que eu gostava, ela vinha correndo te dar um abraço. Eu jamais tinha namorado, ficado com aquela guria, ou que seja, nada, nada, nada. Ela só cumprimentava por causa do grupo de jovem que ela iria. E o rapaz era de fora do grupo de jovem e pensava que a gente estava mal intencionado e queria tirar a namorada dele. Tem muitos momentos que a gente passa situações que Deus nos livre e tu nem sabe. Você na estrada, viajando, você já sofreu. Por causa de segundos, o inimigo tinha plantado carros que bati contra ti. Mas aquele motorista que estava naquele carro, Deus fez ele atrasar um segundo e deu tempo você passar naquele lugar e não aconteceu o acidente. Assim também como você andou aí no teu sítio ou perto de madeiras, onde é que tinha serpentes, que Deus proibiu a serpente de te ferir. Assim por diante, Deus cuida de mim e de você a todo instante. Assim por diante, você talvez está triste, está reclamando que tem que voltar amanhã para o trabalho, que não gosta de... Vou usar exemplos, ou você que está de folga hoje, vai trabalhar amanhã, ou trabalha hoje, tem coisas que você não gosta no teu trabalho, mas lembre-se, é dali que está vindo as delissuras que você traz para dentro de casa, que é seu alimento, que é sua internet, que é a sua energia, é dali que está vindo o sustento. Então valorize o trabalho que você tem. Está difícil? Tá. Os caras que você está trabalhando não são de Deus? Talvez não são de Deus. Mas Deus também colocou na Bíblia que ele usa até o ímpio para poder te abençoar. Sabe por quê? Porque ele te ama tanto, tanto, tanto, tanto, que pode se levantar 1.000 ao teu lado e 10.000 à tua direita, que tu não serás atingida, porque ele te ama. Fica com essa meditação enquanto toca esse louvor. Esse louvor que é um pouco longo, mas medite em cada palavra. Diante do trono, me ama. Esse é o louvor que eu uso de fundo, tá, gente?

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0: canção falando contigo, não, meu querido. Ele te amou, ele te ama com todas as forças. Não importa o teu sofrimento, a tua dor, não importa o que tu tem passado, não importa. O que importa é que ele te amou. Ele entregou o filho dele por ti e por mim. Jesus passou na cruz por mim e por você. E ele disse para você: eu te amo, eu te amo. Amém? Você possa refletir sobre nesse louvor aí também, né? Glória a Deus. Eu fico feliz aqui porque chegou mais uma mensagem ao nosso coração. Quero ver se daqui. A irmã Eunice trouxe uma mensagem aqui para nós, aqui, ó, irmã Eunice. Deixa Deus te usar, irmã Eunice.
1: Bom dia, povo de Deus. Passando aqui para deixar uma palavra rapidamente para o teu coração. Daniel, ele estava fazendo tudo certo, sendo fiel ao Senhor. Mas teve os companheiros de trabalho, igual o irmão Eloy estava falando ali, essa palavra encaixa. Teve os seus companheiros que tiveram uma grande inveja dele. Enquanto não conseguiram destruir a vida de Daniel, eles não sossegaram, ou pelo menos acharam que tinha destruído a vida de Daniel. Mas esqueceram ele que Daniel, ele tinha a confiança no Deus Todo-Poderoso, e o que eles queriam roubar de Daniel era a santidade, a oração. Porque a palavra de Deus diz que a oração move céu, a oração move o coração de Deus. Acharam que Daniel iria parar de orar, acharam que eles iam amedrontar a Daniel. Porém, Daniel não teve medo. A palavra diz que ele vai para a janela que dá para a banda de Jerusalém. E ali ele ora, ali ele clama. E não só uma vez, ele ora 3 vezes ao dia. Porque ele tinha confiança no Deus que ele servia. Ele sabia no Deus que ele servia que o Deus de Israel poderia livrá-lo. E a palavra de Deus diz que Deus livrou Daniel da boca dos leões. Deus não livrou ele da cova, não. Deus permitiu entrar na cova. Porque se Deus tivesse livrado Daniel antes dele entrar na cova, eles iriam dizer que era o rei Dário que tinha livrado. Eles iam dizer qualquer outra coisa. Mas Deus permitiu que Daniel entrasse na cova. E Deus então fecha a boca dos leões para mostrar para aquele povo que só o Senhor é Deus. Eu quero te dizer, meu amado ouvinte, minha amada irmã, se você está passando por uma situação difícil, não se dobre perante as circunstâncias, não se dobre perante este problema, mas se dobre perante o Deus vivo, o Deus que pode te livrar dessas circunstâncias. O Deus que vai fechar a boca dos leões, o Deus que vai converter aqueles que estão à tua volta através do teu testemunho. Não se cale perante o nosso Deus, não se cale. Se te faltar palavras, chore. Se te faltar palavras, derrame as tuas lágrimas, porque o Senhor compreende a tua lágrima e o Senhor te trará livramento. O Senhor tem resposta para a tua oração, assim como Deus deu livramento para Daniel, era a resposta de oração de Daniel. O Senhor te trará livramento no meio deste poço, no meio desta cova. O Senhor é contigo, o Senhor jamais vai te abandonar. Se você não desistir de orar, se você não desistir de clamar, se você persistir em oração, persista na oração, porque a oração te trará livramento, assim te diz o Senhor nesta manhã. Glória a Deus.
0: Glória a Deus. Obrigado, irmã Eunice, por essa palavra tremenda aqui para nós também, né? Fechando assim essa manhã com chave de ouro. Só gratidão a todos vocês. Ótimo almoço. Se Deus assim permitir, amanhecer às 4 horas da manhã, Vamos estar aqui de volta aí com essa moda de viola para você. Louvores Gaúcho, um dia sim também aí, claro. E, claro, e a programação ao vivo às 8 horas da manhã. Mas a rádio não para. Ela toca 24 horas para você. Vem agora o Minuto Esportes. E daí já em seguida a programação já preparada para você. A todos, gratos e até lá. Muito obrigado, família do Raio Tovar. Eu à tarde já vou editar a rádio. A Arena Sertanaja Gospel não faz mais parte da Rádio do Raio Tovalho, porque a Arena é o lugar onde que tinha as guerras, onde que era matança de gente. E aqui nós não estamos matando gente, estamos salvando vidas. Amém? 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Amém, família? Obrigado a todos. Paz do Senhor Jesus. Senti a falta de muitos que não participaram hoje, hein? Muita gente aí. Vou citar a cidade. Salete. José Boitê. Opa. Olha, eu vou... Não, Vitor Meirelles participou dois. Então tá certo. Mas Santa Cecília, opa, também participou um. Monte Castelo participou um. Ilha Solteira participou dois. Pão de Açúcar não participou ninguém. Bahia não participou ninguém, né? Canela, Rio Grande do Sul participou um. E assim por diante. Faltou mais cidades aí. Camboriú não participou ninguém. Mas espero que amanhã vocês possam estar junto com a gente aí, tá bom? Deus abençoe grandemente em nome de Jesus. Ótima tarde. Obrigado de coração pelo carinho. Bom almoço. Pai do Senhor Jesus, meu irmão.
2: Meio-dia e um minuto.
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4: Olá, eu sou Tatiane Chagas e venho trazendo mais uma super dica importante para você poder se alimentar melhor. Cuidado com a adição de sal nos alimentos. Use outros temperos para realçar o sabor dos alimentos, como as ervas aromáticas, alecrim, orégano, açafrão, cominho e tomilho.
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6: Olá, tudo bem? Chegando para você mais um Esporte Agora com a minha apresentação, locutora Patrícia. O SAF do Botafogo teve o pedido de recuperação judicial aceito pela Justiça do Rio de Janeiro e iniciou oficialmente o processo de reorganização financeira. A decisão foi assinada pelo juiz Marcelo Mondego de Carvalho Lima, da 2ª Vara Empresarial. No documento, ao qual o Estadão teve acesso, a Justiça reconhece um passivo total estimado em 2,5 bilhões. Desse montante, cerca de 1 bilhão e 900 milhões está incluído diretamente no processo de recuperação judicial. Outro ponto definido pela justiça foi a confirmação de Eduardo Iglesias como gestor judicial da SAF.
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2: Meio-dia e 3 minutos.
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6: E Real Madrid abriu oficialmente o processo eleitoral para a presidência em meio a uma temporada abaixo do esperado e a um debate que chegou a envolver o nome do lendário tenista Rafael Nadal, que é espanhol e torcedor merengue. O Real Madrid anunciou o calendário para a apresentação de candidaturas à presidência com prazo até 23 de maio. Se houver mais de uma chapa, o clube definirá a data e local de votação e a projeção é de que a eleição possa ocorrer em 7 de junho. Florentino Pérez, atual presidente, será eleito no dia 24, caso o pleito tenha apenas uma única chapa.
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2: Meio-dia e 5 minutos.
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4: Olá, eu sou Tatiane Chagas e venho trazendo mais uma super dica importante para você poder se alimentar melhor. Cuidado com a adição de sal nos alimentos. Use outros temperos para realçar o sabor dos alimentos, como as ervas aromáticas, alecrim, orégano, açafrão, cominho e tomilho.
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6: Olá, tudo bem? Chegando para você mais um Esporte Agora com a minha apresentação, locutora Patrícia. E o SAF do Botafogo teve o pedido de recuperação judicial aceito pela Justiça do Rio de Janeiro e iniciou oficialmente o processo de reorganização financeira. A decisão foi assinada pelo juiz Marcelo Mondego de Carvalho Lima, da 2ª Vara Empresarial. No documento, ao qual o Estadão teve acesso, a Justiça reconhece um passivo total estimado em 2,5 bilhões. Desse montante, cerca de 1 bilhão e 900 milhões está incluído diretamente no processo de recuperação judicial. Outro ponto definido pela justiça foi a confirmação de Eduardo Iglesias como gestor judicial da SAF.
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2: Meio-dia e 6 minutos.
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6: E Real Madrid abriu oficialmente o processo eleitoral para a presidência em meio a uma temporada abaixo do esperado e a um debate que chegou a envolver o nome do lendário tenista Rafael Nadal, que é espanhol e torcedor merengue. O Real Madrid anunciou o calendário para a apresentação de candidaturas à presidência com prazo até 23 de maio. Se houver mais de uma chapa, o clube definirá a data e local de votação e a projeção é de que a eleição possa ocorrer em 7 de junho. Florentino Pérez, atual presidente, será eleito no dia 24, caso o pleito tenha apenas uma única chapa.
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11: 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Durante a semana inteira, uma hora tem Jonatas Gonçalves no Adora Top, abrindo a segunda-feira com muita música pra você.
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0: Obrigado, amiga.
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3: Você está na audiência do programa Dora Top, com as mais lindas canções do seu artista predileto, da sua banda, do seu cantor, da sua cantora, da sua dupla. A gente toca um pouquinho de tudo que você gosta no Dora Top com Jonatas Gonçalves, que volta depois do intervalo com mais músicas.
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4: Meio-dia e 25 minutos.
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4: Meio-dia e 25 minutos.
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9: Eu quero que hoje você se olhe no espelho e enxergue de verdade quem você é. Eu sei que existem vozes na sua cabeça que mentem a respeito do seu valor, que dizem que você não merece ser feliz, que você não vai conseguir conquistar seus sonhos e que sua história jamais poderá ser mudada. Elas são as suas críticas mais cruéis, que motivam o seu desânimo e alimentam dia após dia o seu desejo de desistir. E elas dizem coisas horríveis que você jamais teria coragem de falar para qualquer outra pessoa. Mas tudo isso é mentira. E hoje quem fala com você sou eu. E eu te digo, a sua vida importa. Você é um ser humano absolutamente único. E eu sei que em algum momento você já deve ter percebido isso, mas deixou passar batido. Hoje quero que você olhe no espelho e pare de tentar achar defeito em quem você é. Quero que você enxergue a sua própria essência, sem dar ouvido às críticas que a sua própria mente cria. Porque você não é somente os erros que cometeu e as falhas que deixou pelo caminho. Você é mais que isso. Você é uma pessoa que erra sim, e erra até mesmo quando tenta acertar. Mas você é capaz de recomeçar. Você é capaz de tentar quantas vezes forem necessárias para acertar. Você é uma pessoa forte que já sobreviveu aos piores momentos da sua vida até agora. Você é resiliente e consegue se reerguer após cada queda da vida. E pode ser que tenha algumas cicatrizes, mas quem não tem? Você tem todos os dias duas escolhas muito claras, mas que não são tão simples assim. Você pode silenciar as vozes da sua cabeça que te criticam constantemente e escolher falar consistentemente quem você é. Ou você pode seguir desse jeito, lutando todos os dias para não se deixar vencer pelo desânimo e sem encontrar uma saída para o esgotamento emocional e mental que te abate. Hoje sou eu que te digo, você é forte, você é capaz, você é uma pessoa única em todo o mundo, você merece ser feliz, você pode conquistar o que deseja, você pode ter um futuro incrível de sucesso pela frente. Mas amanhã eu quero que seja você mesmo que dirá essas palavras quando se olhar no espelho.
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3: Programa Dora Top, já estamos de volta. Um lindo dia, uma linda tarde, uma linda noite, uma linda madrugada. Para você que está de rádio ligado, curtindo a edição do Adora Top com Jonatas Gonçalves, tudo de bom para você!
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2: Tá todo mundo curtindo aqui a edição do Adora Top, hein? Graças a Deus pela vida, pela saúde, pela família, pelo trabalho, pelo relacionamento e, acima de tudo, pelos livramentos, pelo aprendizado, pela bagagem e por tudo que Deus coloca em nosso caminho. Sempre tudo é válido, sempre trazendo um aprendizado, uma bagagem, um discernimento para nos conduzir nesta terra. Tudo de bom para você na audiência. Este é o Adora Top, que vai dando uma rápida pausa para o intervalo comercial. E a gente volta na sequência com mais um bloco com mais canções gospel aqui no Adora Top.
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1: Meio-dia e 46 minutos.
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3: Gerencie espaço no HD e SSD. No Windows, vá em Configurações e Armazenamento e use a opção Liberar Espaço Agora. No Mac, vá em Sobre este Mac. Armazenamento, Gerenciar.
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6: Programa Dora Top, já estamos de volta. Um lindo dia, uma linda tarde, uma linda noite, uma linda madrugada para você que está de rádio ligado, curtindo a edição do Adora Top com o Jonatas Gonçalves. Tudo de bom para você.
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1: E assim, com essa, a gente vai encerrando a edição do Adora Top de hoje. Muito obrigado pelo carinho, pela audiência, pela amizade que a gente cativa, que a gente amplia, que a gente constrói todos os dias. Eu sou o Jonatas Gonçalves, muito obrigado pelo carinho e até a próxima edição do Adora Top.
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3: Sintonize seu coração. A palavra vem aí. Assim diz a Bíblia. Deus é o nosso refúgio e fortaleza, socorro bem presente na angústia. Salmo 46, verso 1. Não sai daí, tem mais palavra chegando.
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Oi, como vai? Mais uma segunda-feira, mais uma semana começando e nós estamos juntos de novo, né? Muito felizes, claro, com Deus no coração, com o coração cheio de alegria, cheio de esperança e fé, para que tenhamos uma semana abençoada. É a Estação Louvor começando aqui na sua rádio. Vamos passar bons momentos aqui, juntinhos, com grandes canções de louvor que você só ouve aqui. Combinado?

0: Aqui os intervalos são sempre muito rápidos, então não saia daí, é rapidinho e a gente volta com muito mais música. Até já! 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
1: 13 horas e 20 minutos. 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
0: Oi, eu falei que era rapidinho, já estamos de volta e agora tem mais sucesso na melhor programação do seu rádio. Escuta essa aí.

forte aí. Do outro lado.

0: gente vai dar uma paradinha rápida em nossa programação, mas não saia daí. Daqui a pouquinho voltamos com muito mais para você. Estação Global.
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0: Legal, tivemos as mensagens dos nossos parceiros de programação e já estamos de volta com muito mais música. Estação...

0: louvado seja o teu nome. Glórias a Deus. Obrigado, patrão. Obrigado.
1: Eu que agradeço.
0: Deus abençoe, Deus abençoe.
2: É, a gente sabe que vai acabar, mas quando chega a hora não é legal, né? É hora de ir embora, mas a certeza que eu tenho é que eu fiquei feliz demais com o seu carinho, com a sua audiência, a sua participação. Muito obrigado, valeu demais e até a próxima. Estaremos juntos de novo. 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

Que a paz do Senhor esteja com você. Vamos começar nossa jornada de louvor aqui no É Para Adorar. Preparamos aqui um ambiente aí de serenidade e comunhão através dos louvores que ecoam aí através dos tempos. Prepare-se para mergulhar em uma atmosfera de espiritualidade. Aqui no É Para Adorar.

0: assim é cada momento aqui no nosso É Para Adorar. Já já a gente volta, hein?
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0: De volta à nossa programação repleta de louvores que transcendem o tempo. Você está preparado aí para se deixar levar pela poderosa mensagem contida aí em cada melodia?
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seu decreto.

0: é linda.
1: Vamos aplaudir Jesus pela vida da Chile, gente.
0: Aplaude, gente. Aleluia.

Estamos de volta aqui para mais momento de adoração e comunhão através da música. Nos deixa levar pela próxima canção que nos conduzirá ainda mais perto da presença.

0: Encerramos mais uma sessão de adoração e louvor aqui no É Para Adorar. Que os louvores que foram tocados aqui na nossa programação continuem aí te abençoando, inspirando você cada vez mais, fortalecendo a sua fé. Até o nosso próximo encontro, até o nosso próximo momento, aqui no nosso É Para Adorar.
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0: Hipócrita, tire primeiro a viga do seu olho, então você verá claramente para tirar o cisco do olho do seu irmão. Lucas 6,42. Querido irmão, querida irmã, estamos aqui novamente, sou Cleiton Basso. Estou contigo para juntos refletirmos sobre a palavra de Deus. Amados irmãos, quantas vezes ao dia falamos mal do próximo, mal do outro, mal do colega, mal do amigo, mal do componente da família? Deus Pai, como pecamos ao longo de um dia, ao longo de uma semana, ao longo dos meses, por simplesmente julgarmos o próximo. Tentar mudar as pessoas pode ocupar todo o nosso tempo. Como o mundo seria perfeito se as outras pessoas fizessem o que queremos, não é? Algumas palavras que foram escritas em holandês, traduzidas, dizem o seguinte: mude o mundo, comece com você. Não é o que a maioria de nós quer ouvir. Jesus contou uma parábola sobre o problema de não enxergarmos nossas próprias falhas. Ele disse: como você pode dizer ao seu irmão: irmão, deixe-me tirar o cisco do seu olho, se você mesmo não consegue ver a viga que está em seu próprio olho? Hipócrita, tire primeiro a viga do seu olho, como está escrito em Lucas 6,42. Ver com facilidade as falhas das outras pessoas, sem nunca perceber as minhas próprias, não é somente uma indicação de hipocrisia. Pode ser um chamado para despertar e ver que eu posso ser o problema num relacionamento problemático. Quem sabe é a minha atitude que precisa mudar, ou eu sou aquele que precisa pedir desculpas. Talvez a pessoa que precisa de um espírito humilde seja eu. É uma lição que alguns de nós precisamos aprender repetidamente. Não podemos mudar os outros, mas com a ajuda de Deus podemos mudar nosso próprio comportamento. E quando mudam nossas atitudes, pode parecer que os outros também mudaram. Quando Deus faz a sua obra em nós, Ele pode mudar os outros através de nós.
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2: Uma palavra com o Pai.
0: Jesus, fala-nos ao nosso coração. Deus eterno e Criador do universo, Criador de cada um de nós. Pai, somos suas criaturas, somos seus filhos e precisamos de Ti agora, para mudar nosso íntimo, nossa mente, nossas palavras, nossas atitudes. Oramos para que isso aconteça hoje e nesta semana, Pai. Primeiro pedimos perdão pelas nossas falhas neste sentido, Pai. E pedimos que o Espírito Santo trabalhe em nossa mente, em nossa língua, em nosso coração, em nosso sentimento. Deus Pai, ajuda-nos, Senhor. E obrigado por tudo, Pai. Amém.
2: Que privilégio ter a mesma mão que fez o universo e espalhou as estrelas, escrevendo seu nome no livro da vida. Louve a Deus por isso e declare agora Cristo como seu Senhor e Salvador, buscando a partir daqui o perdão e uma vida correta. Deus alegra-se por todo aquele que assim desejar de todo o coração.

0: 14:43.
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3: 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Sejam bem-vindos, Você está no Diante do Altar. Diante do altar. Graça e paz, povo do avivamento! Muito bem, minha gente, chegando por aqui, mais uma programação especial, mais uma edição do programa Diante do Altar, para abrir a sua semana.

0: sua casa, no seu local de trabalho, aonde quer que você esteja, para abençoar você nessa segunda feirosa, toda especial, segunda-feira de alegria, de bênção e de muita unção. E eu declaro, claro, que você junto com a gente, nessa hora que a gente vai passar junto aqui na programação, que você venha ser abençoado, que você venha ser abençoada através do programa Diante do Altar, tá bom? Então vamos embora começar, porque tem muita coisa boa, música bonita e, como você sabe, palavra de Deus aqui na programação. Daqui a pouquinho tem gotas da palavra de Deus e muito mais na topzera do seu rádio, programação Diante do Altar. Aumenta o som, porque a partir de agora vem música boa pra você aqui, agora!
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0: gente, voltamos depois dessa super sequência maravilhosa que você está ouvindo aqui no Diante do Altar. Eu quero dizer para você que a gente vai para um rápido intervalo e eu volto já já, trazendo mais de Deus para sua vida na programação topzera do seu rádio. Aproveita esse break rapidinho, faz o seguinte, convida alguém para ouvir a programação junto com a gente. Porque, ó, vou falar para você, tá vindo coisa boa por aí. Então, não perde, não muda, fica por aí, porque o melhor de Deus, como eu digo sempre, ainda está por vir. Beijo no seu coração, volto já já.
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0: Voltamos! Muito bem, depois desse rápido break, voltamos para trazer alegria para você. Voltamos para tocar canção bonita para o seu coração. Voltamos para alegrar a sua vida. Prazer pra você essa programação que eu gosto de dizer que é a sua dose diária de alegria. E é um prazer estar junto com você na melhor do rádio, trazendo muito som de Deus pra sua vida. Essa programação que é do céu na sua vida. Sou seu irmão em Cristo, pastor Giovanni Nunes. Esse é o nosso programa Diante do Altar, que rola todos os dias de segunda a sexta-feira aqui na programação da melhor pra você, tá bom? Ó, vamos de mais música. Chega de blá, blá, blá. Vamos de mais música. Você tá aí pra ouvir música. Eu tô aqui pra te abençoar com essas. Vem aí, então. Aumenta o volume, porque vem o melhor aqui pra você.
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1: Que é isso, minha gente? Programação topzera rolando pra você. Esse é o Diante do Altar, trazendo alegria em forma de louvor, em forma de canção pro seu coração. Que sequência maravilhosa que a produção preparou pra você, hein? Ó, tem mais ainda por vir, então fica por aí, que eu já volto já já, trazendo mais alegria, trazendo mais palavras de Deus, coisa boa pro seu coração na programação. Então, ó, sai daí não. Fica por aí, que eu volto já já pra fazer a programação ficar mais animada junto com a sua presença, com a sua audiência. Você tá ouvindo Diante do Altar na Melhor. Volto já já, fica por aí.
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1: Voltamos! Logo após esse intervalo, a gente tá de volta com esse aqui que é o seu programa de alegria, o programa Diante do Altar. Eu sou o pastor Gilvani Nunes, trazendo essa forma de adorar a Deus, que é o programa Diante do Altar, que é a sua companhia diária, você que tá aí com a gente todos os dias ouvindo nossa rádio, ouvindo nossa programação. Muito obrigado pela audiência e saiba que é um prazer poder ficar aqui com você. A gente volta já do intervalo, assim, com vontade de derramar mais de Deus na sua vida, de tocar mais canção bonita, de te abençoar. Então, peço por você, aumenta o volume aí, eu quero tocar mais uma sequência pra você. A produção preparou uma especial pra você aqui agora. Sobe o som, porque a produção vai trazer coisa boa agora. Aumenta. Vem comigo!
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0: Em Provérbios, no capítulo 14, versículo 1, a palavra de Deus diz assim: a mulher sábia edifica sua casa, mas a tola derruba com as mesmas mãos. Meus amados, o Gotas da Palavra de Deus de hoje, eu quero dizer que é uma ideia, uma dica, um conselho a todas as minhas irmãs e, por que não dizer, os meus irmãos que me ouvem. Eu aprendi durante muito tempo que, na verdade, segundo o conselho da Bíblia, a sabedoria para edificar uma casa está sobre uma mulher. Eu aprendi que a casa, ela é segura, ela é sustentada, ela é protegida pelo homem. O homem é que é o homem, na verdade, significa força, representa força, a luta, a garra, a proteção. Apesar que hoje temos muitas mulheres assim, mas no seio da família, no cerne da família, o homem é proteção, o homem é a garra, é a força, é o provedor, é aquele que traz o sustento. E a mulher é aquela que edifica. A mulher é aquela que tem a sabedoria de fazer essa casa, esse ambiente, se tornar um ambiente aprazível, um ambiente saudável, um ambiente familiar. Então a sabedoria está sobre a mulher, a direção até mesmo de trazer um tempo de sabedoria está sobre a mulher. Segundo está escrito aqui no livro de Provérbios, o homem mais sábio nos revela isso. O homem, ele tenta ter a sabedoria, mas você sabe que um bom, todo homem que tem um ministério de honra, uma vida de honra, ele sempre terá uma mulher do seu lado, uma mulher sábia, edificante. E o toque da mulher é o que faz as coisas dar certo. O que eu quero dizer com Gotas de hoje é para você, mulher, entender uma coisa: é você a responsável do sucesso do seu esposo. É você a responsável do sucesso da sua casa. O seu esposo, ele é mais ou menos assim. Vamos imaginar uma construção de uma casa. O seu esposo, ele pode trazer o cimento, trazer o tijolo no braço, trazer as barras de ferro, mas quem vai edificar, quem vai botar aquela casa linda do jeito que deve ser, é você. Ou seja, vocês são uma equipe, mas o que torna a casa linda, segundo Salomão, o que torna essa casa edificada, o que edifica, o que constrói a beleza e a bênção dessa casa, é você. A sábia faz isso. Mas infelizmente tem muitas mulheres por aí que são tolas, que acabam destruindo aquilo que foi feito para que ela construa, para que ela edifique. Então, muitas das vezes, a sabedoria de um casamento em paz, de um casamento feliz, de uma família feliz, está e cai esse peso nas costas das mulheres. Porque são elas que, na verdade, elas sabem, uma mulher inteligente, uma mulher sábia, ela sabe dominar um homem. Não dominar de ser senhora deste homem, mas sabe governar esse homem, sabe dirigir esse homem. Eu falo por experiência própria. Eu tenho muita sabedoria para trabalhar, para o ministério. Eu tenho muita sabedoria para a obra de Deus. Mas a minha casa, ela só é perfeita quando a minha mulher começa a agir. E sim, coisas do meu ministério que dão certo sempre tem um toque especial, um toque a mais. E fica mais perfeito quando eu tenho uma ajuda, um auxílio de uma palavra, de uma direção, de uma ajuda da minha companheira, da minha esposa, da minha mulher. Assim é com a minha casa, assim é com a minha família. Isso eu quero dizer para os homens também: não tenham vergonha de deixar a sua mulher, a sua companheira, o seu cônjuge, ter voz para te direcionar às vezes. Às vezes, meu amado, é melhor ouvir o conselho de uma esposa do que bater cabeça e sofrer. Tem muito marido e muito homem que está sofrendo porque acha que é bom, capaz, suficiente, que não precisa do conselho da esposa. Mas às vezes, uma boa palavra, um bom toque, um bom conselho de uma esposa pode livrar você de muitos males e pode também trazer sobre você a bênção do Senhor. Como uma mãe. A mãe, ela constrói o filho, ela edifica também a sua casa. Então ouça o conselho das mulheres às vezes, vale a pena. Não deixe a mulher de canto, mas a mulher, ela tem a sabedoria, que é um dom que Deus deu a elas. Então, fique com essa palavra e medite nisso. A sabedoria vem da mulher. O homem, ele só tem a força, a proteção e a provisão. Mas a mulher, ela tem uma sabedoria que edifica um castelo. Que Deus abençoe, seu Gotas da Palavra de Deus. Eu sou o pastor Giovanni Nunes. Até a próxima. Graça e paz. Shalom.
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3: Horas e 36 minutos.
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2: Sintonize seu coração. 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Assim diz a Bíblia. Deus é o nosso refúgio e fortaleza, socorro bem presente na angústia. Salmo 46, verso 1. Não sai daí, tem mais palavra chegando.
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2: Olá, povo abençoado de Deus! Começando nesta segunda-feira mais uma edição do nosso programa Adoração Máxima, esse programa onde leva para você o máximo e o melhor da adoração. E eu, Diego Almeida, te faço companhia nesse início de semana, segunda-feira. Vamos separar esse momento então para entregarmos o nosso louvor a Deus. Vamos aproveitar esse programa e adorar o nosso Pai Espiritual. É isso aí, pessoal, Adoração Máxima começando, e vamos começar com essa daqui.
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vê, né? Quem já tá cheio da glória de Deus aí. Só põe a mãozinha assim para fora e o motorista pisca o farol. Assim, a mãozinha lá fora, né, irmão? Porque essa música não é brincadeira não, né? Irmão, eu já fico assim, né? Ô, glória. Ó, a mãozinha assim, vamos lá. Lá em cima comigo.

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2: 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Você está sintonizado aqui no Adoração Máxima. Não sai daí que vamos para um breve intervalo, mas já já estaremos de volta.
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2: Voltando com mais um bloco do nosso Adoração Máxima. Esse bloco tem muita coisa boa para você que quer adorar a Deus, para você que quer buscar mais da presença dele. Então nesse momento eu te convido a você ficar com a nossa próxima sequência de louvores, que eu tenho certeza que vai ajudar muito na sua vida espiritual. Então confere aí a nossa próxima sequência de louvores que já está pronta.
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1: Voltando com mais um bloco do Adoração Máxima, levando para você muito louvor e muita adoração para a sua vida, para o seu coração.
2: 17 horas e 7 minutos.
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4: E no meu braço esperarão. Isaías 51:5. Em épocas de provações severas, o cristão não tem coisa alguma na terra em que possa confiar, e por isso é compelido a lançar-se apenas sobre o seu Deus. Quando o seu navio está a pique e nenhum livramento humano está ao seu dispor, ele deve, simples e inteiramente, confiar a si mesmo à providência e ao cuidado de Deus. Bem-aventurada a tempestade que naufraga o homem em uma rocha como esta. Ó, abençoado furacão que leva a alma a Deus e apenas a Deus. Por vezes, não há como nosso Deus se aproximar por causa da multidão de nossos amigos. Contudo, quando um homem fica tão pobre, tão sem amigos, tão sem auxílios aos quais possa recorrer, ele então vai para os braços de seu pai e lá é abençoadamente abraçado. Quando ele está sobrecarregado com problemas tão prementes e tão particulares que não os pode dizer a ninguém senão ao seu Deus, ele pode ficar grato por eles, pois aprenderá mais do seu Senhor do que em qualquer outro momento. Ó, crente sacudido pela tempestade, é um feliz problema que te impulsiona ao teu Pai. Agora que tens apenas teu Deus em quem confiar, veja se colocas a tua plena confiança nele. Não desonre teu Senhor e Mestre por conta de dúvidas e medos inúteis, mas seja forte na fé, dando glória a Deus. Mostre ao mundo que o teu Deus vale 10 mil mundos para ti. Mostre aos homens ricos quão rico és em tua pobreza quando o Senhor Deus é o teu ajudador. Mostre ao homem forte quão forte és em tua fraqueza quando debaixo de ti estão os braços eternos. Agora é o momento para proezas de fé e façanhas corajosas. Seja forte e muito valente, e o Senhor teu Deus certamente, tão certo como Ele criou os céus e a terra, glorificará a Ele mesmo em tua fraqueza e magnificará sua força em meio ao teu sofrimento. A grandeza do arco celeste estaria corrompida se o céu estivesse apoiado por tão somente uma coluna visível, assim como sua fé perderia a sua glória se ela descansasse em qualquer coisa perceptível aos olhos carnais. Que o Espírito Santo lhe deu descansar em Jesus neste dia de encerramento do mês.
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5: E disse Jesus: ide por todo o mundo e pregai o evangelho a toda criatura.
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1: Voltando com mais um bloco do Adoração Máxima, levando para você muito louvor e muita adoração para a sua vida, para o seu coração.
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1: E o programa desta segunda-feira ele já vai ficando por aqui, mas muito obrigado por mais um dia você ter estado aqui no Adoração Máxima, entregando o melhor do seu louvor a Deus. Amanhã, terça-feira, estaremos de volta e eu estarei esperando pela sua companhia. Pessoal, muito obrigado por tudo, fiquem todos na paz de Deus e até amanhã. Tchau, tchau.
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3: 17:36.
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6: Olá, gente! Tô chegando aqui na sua rádio maravilhosa. Tá começando mais uma edição do nosso Conectados com Deus. Hoje, segunda-feira, 18 de maio, ano 2026. Muito prazer, o seu irmão em Cristo, Marcos Santos, trazendo a melhor programação, a melhor playlist completa para o seu dia. E aí, como é que estamos, hein? Como foi o fim de semana? Quero saber como foi seu fim de semana. Bora fazer o seguinte, bora bater um papo aqui? Você vai falar comigo através dos nossos canais interativos aqui da nossa rádio, tá, gente? Tem alguém na família aí fazendo aniversário nesse dia 18? Ó, estamos quase na metade do ano, gente. Estamos na estação outono. Forte abraço para você de toda a equipe da nossa rádio maravilhosa. Ó, deixa eu falar para você que você pode seguir também a nossa rádio no Instagram, pode baixar o aplicativo e bora ser feliz junto comigo nessa edição dessa semana que tá começando. Uma semana abençoada aí, tá? Na presença do nosso Senhor Jesus. Tá bom? Bora começar então nosso Conectados com Deus desta segunda-feira. Dá o play. Tá começando, gente. Bora. Tá chegando essa pra você, ó.

é o Conectados com Deus. Aqui com você, muito prazer, satisfação, privilégio encontrar você aqui com a gente na nossa rádio, gente.

fazer barulho. Divulga aí, ó, no seu grupo do WhatsApp, no seu grupo da sua igreja, para o seu amigo, para sua amiga, para aquela pessoa que quer ver o melhor da música gospel, com certeza ela vai encontrar aqui, tá bom? Enquanto isso, a gente vai de sucesso, música chegando aqui no programa Conectados com Deus.

0: Bacana demais, gente! É assim, ó, que a gente fecha aqui a nossa primeira parte do nosso programa aqui. Tá bom? Segura aí o intervalo rapidinho. Daqui a pouco eu volto com mais Conectados com Deus. Conectados com Deus, conectados com sucesso. Segura aí, eu volto já, já.
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4: 17:59.
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6: Olá, eu sou Tatiane Chagas e venho trazendo mais uma super dica importante para você poder se alimentar melhor. Cuidado com a adição de sal nos alimentos. Use outros temperos para realçar o sabor dos alimentos, como as ervas aromáticas, alecrim, orégano, açafrão, cominho e tomilho.
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0: Opa! E aí? Tô de volta, hein? Opa! Sou eu! E aí, gente? De volta por aqui, ó, com o nosso Conectados com Deus. Salve, salve, juventude! Alô, povo de Deus! Forte abraço pra você, hein? Tá aí com a gente, conectados, conectadas na nossa programação. Tá aí, ó, ligadinho na nossa programação. Chegando mais a sequência pra você, abrindo o nosso segundo bloco aqui do nosso programa Conectados com Deus. E a música não para por aqui, ó.

Esse é o programa Conectados com Deus. E aí, tá tudo bem, tudo certo? Tudo bacana com você? Obrigado pelo seu carinho, obrigado pela sua escolha. Obrigado a você que escolheu pra passar aqui, ó, esse momento, essa hora junto aqui com a gente. Só temos que agradecer você aí do outro lado, tá bom? Um abraço pra você que tá de bem com a vida, você que tá em casa, você no trabalho, você que tá em busca de um emprego, de uma oportunidade, ó, Deus é fiel, tá bom? Deus é fiel, acredite, ele sabe da nossa dificuldade, dos nossos desafios e muito mais, porque Deus só quer o nosso bem, tá certo? Vamos nessa, a música não para por aqui.

0: Gente, e assim a gente fecha a edição desta segundona. Nosso Conectados com Deus. Amanhã eu tô de volta, se Deus quiser, este mesmo horário. Tá bom? Ó, para o seguinte, não sai daí não, tá? Fique aí nessa sintonia, fique nessa rádio, porque tá chegando outra programação gostosa para você aproveitar ainda mais a semana, a sua segunda-feira. Amanhã tô de volta. Tchau, gente. Cuide-se bem de você para mim e cuide-se um dos outros. Tchau. Fui.
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4: Oba, vem comigo, hoje é segunda, hein? Tá começando por aqui mais uma edição do nosso Gospel Show, assim nesse clima super gostoso. Chegando na área, trazendo muita música de qualidade, muita animação. Então aumenta o volume, espalha pra todo mundo. Já tá no ar o nosso Gospel Show. Compartilha aí nas redes sociais, hein? Abrindo a nossa primeira sequência.
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2: Mantenha os ovos na dieta. Antes considerado inimigo do coração, o ovo entrou na lista dos alimentos importantes. Ele é rico em colina, nutriente que protege a memória e combate a fadiga. A gema ainda contém antioxidantes, como zinco, ferro, selênio e vitaminas A e E. Ele pode ser consumido diariamente por quem não come carne, desde que não seja frito. Já para os carnívoros, a recomendação é ingerir até 3 ovos por semana.
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3: 18 horas e 50 minutos.
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5: Tô de volta, seu amigo Alex Gouveia, trazendo mais uma sequência top demais aqui no Gospel.

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1: 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Deus é o nosso refúgio e fortaleza, socorro bem presente na angústia. Salmo 46, verso 1. 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
3: É por aqui, a música não para. Tamo de volta. 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
1: Fazer o que, né? É sempre assim, tudo que é bom dura pouco. É o nosso Gospel Show que tá ficando por aqui. Obrigado pelo carinho da sua audiência, sua participação. Olha, tô indo nessa, mas você sabe, né? Amanhã eu tô de volta com muito mais pra você. Tchau, tchau, beijão no fundo do coração. Fiquem todos com Deus e até amanhã.
2: 19 horas e 21 minutos.
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1: Opa, tô chegando eu mesmo, seu amigo Jorginho Amaral, com você aqui na sua rádio preferida, no programa Review Gospel, as melhores músicas gospel a partir de agora, pra você nesta segundona super gostosa, começão de semana aqui na sua rádio. Bora participar? Bora se conectar com a gente? Chega mais, que o Review Gospel está no ar!
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1: 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Esse é o programa Review Gospel, tocando as melhores pra você. Daqui a pouquinho a gente volta, tem mais.
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1: Por aqui seguimos no programa Review Gospel, na sua rádio preferida, na sua companhia. Sou eu, seu amigo Jorginho Amaral, e na minha, você, bom demais ter você aqui, tá bom? Bora continuar com o Review Gospel.
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1: Ah, essa eu gostei, linda essa, né, gente? Aqui no nosso programa Review Gospel. Mas, ó, tem mais daqui a pouco pra você. Não saia daí que eu volto já.
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3: 19:54.
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1: Programa Review Gospel, tocando suas melhores do mundo gospel pra você aqui na sua rádio, tá bom? Tem mais sucesso!
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1: Ah, essa eu gostei, linda essa, né, gente? Aqui no nosso programa Review Gospel. Mas ó, tem mais daqui a pouco pra você, não saia daí que eu volto já!
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1: Programa Review Gospel no ar, e aqui sou eu, te fazendo companhia, batendo esse papo super gostoso, seu amigo Jorginho Amaral, tá bom? A gente segue por aqui com mais música.
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1: Terminando por aqui mais um programa Review Gospel. Gostou, gente? Hoje estava sensacional o programa Review Gospel, né? Mas claro, amanhã continua. Já vai dando saudade quando a gente fala de ir embora. Mas amanhã tem mais, hein? Te espero, viu? Um beijo e até amanhã. Tchau, turma!
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4: Eu quero que hoje você se olhe no espelho e enxergue de verdade quem você é. Eu sei que existem vozes na sua cabeça que mentem a respeito do seu valor, que dizem que você não merece ser feliz, que você não vai conseguir conquistar seus sonhos e que sua história jamais poderá ser mudada. Elas são as suas críticas mais cruéis, que motivam o seu desânimo e alimentam dia após dia o seu desejo de desistir. E elas dizem coisas horríveis que você jamais teria coragem de falar para qualquer outra pessoa. Mas tudo isso é mentira. E hoje quem fala com você sou eu. E eu te digo, a sua vida importa. Você é um ser humano absolutamente único. E eu sei que em algum momento você já deve ter percebido isso, mas deixou passar batido. Hoje quero que você olhe no espelho e pare de tentar achar defeito em quem você é. Quero que você enxergue a sua própria essência, sem dar ouvido às críticas que a sua própria mente cria. Porque você não é somente os erros que cometeu e as falhas que deixou pelo caminho. Você é mais que isso. Você é uma pessoa que erra sim e erra até mesmo quando tenta acertar. Mas você é capaz de recomeçar. Você é capaz de tentar quantas vezes forem necessárias para acertar. Você é uma pessoa forte que já sobreviveu aos piores momentos da sua vida até agora. Você é resiliente e consegue se reerguer após cada queda da vida. E pode ser que tenha algumas cicatrizes, mas quem não tem? Você tem todos os dias duas escolhas muito claras, mas que não são tão simples assim. Você pode silenciar as vozes da sua cabeça que te criticam constantemente e escolher falar consistentemente quem você é. Ou você pode seguir desse jeito, lutando todos os dias para não se deixar vencer pelo desânimo e sem encontrar uma saída para o esgotamento emocional e mental que te abate. Hoje sou eu que te digo, você é forte, você é capaz, você é uma pessoa única em todo o mundo. Você merece ser feliz. Você pode conquistar o que deseja. Você pode ter um futuro incrível de sucesso pela frente. Mas amanhã eu quero que seja você mesmo que dirá essas palavras quando se olhar no espelho.
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5: 20 horas e 29 minutos.
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7: Vinte horas e 30 minutos.
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9: Olá, eu sou Tatiane Chagas e venho trazendo mais uma super dica importante para você poder se alimentar melhor. Cuidado com a adição de sal nos alimentos. Use outros temperos para realçar o sabor dos alimentos, como as ervas aromáticas, alecrim, orégano, açafrão, cominho e tomilho.
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11: Olá, tudo bem? Chegando para você mais um Esporte Agora com a minha apresentação, locutora Patrícia. E o SAF do Botafogo teve o pedido de recuperação judicial aceito pela Justiça do Rio de Janeiro e iniciou oficialmente o processo de reorganização financeira. A decisão foi assinada pelo juiz Marcelo Mondego de Carvalho Lima, da 2ª Vara Empresarial. No documento, ao qual o Estadão teve acesso, a Justiça reconhece um passivo total estimado em 2,5 bilhões. Desse montante, cerca de 1 bilhão e 900 milhões está incluído diretamente no processo de recuperação judicial. Outro ponto definido pela justiça foi a confirmação de Eduardo Iglesias como gestor judicial da SAF.
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7: 20 horas e 32 minutos.
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11: E Real Madrid abriu oficialmente o processo eleitoral para a presidência em meio a uma temporada abaixo do esperado e a um debate que chegou a envolver o nome do lendário tenista Rafael Nadal, que é espanhol e torcedor merengue. O Real Madrid anunciou o calendário para a apresentação de candidaturas à presidência com prazo até 23 de maio. Se houver mais de uma chapa, o clube definirá a data e local de votação e a projeção é de que a eleição possa ocorrer em 7 de junho. Florentino Pérez, atual presidente, será eleito no dia 24, caso o pleito tenha apenas uma única chapa.
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1: Aleluia. Nenhuma das boas palavras que o Senhor liberou caíram por terra. Todas se cumpriram, Simone.

0: Obrigado, amiga.
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3: Você está na audiência do programa Dora Top, com as mais lindas canções do seu artista predileto, da sua banda, do seu cantor, da sua cantora, da sua dupla. A gente toca um pouquinho de tudo que você gosta no Dora Top com Jonatas Gonçalves, que volta depois do intervalo com mais músicas.
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4: 20 horas e 50 minutos.
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4: 20 horas e 50 minutos.
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9: Eu quero que hoje você se olhe no espelho e enxergue de verdade quem você é. Eu sei que existem vozes na sua cabeça que mentem a respeito do seu valor, que dizem que você não merece ser feliz, que você não vai conseguir conquistar seus sonhos e que sua história jamais poderá ser mudada. Elas são as suas críticas mais cruéis, que motivam o seu desânimo e alimentam dia após dia o seu desejo de desistir. E elas dizem coisas horríveis que você jamais teria coragem de falar para qualquer outra pessoa. Mas tudo isso é mentira. E hoje quem fala com você sou eu. E eu te digo, a sua vida importa. Você é um ser humano absolutamente único. E eu sei que em algum momento você já deve ter percebido isso, mas deixou passar batido. Hoje quero que você olhe no espelho e pare de tentar achar defeito em quem você é. Quero que você enxergue a sua própria essência, sem dar ouvido às críticas que a sua própria mente cria. Porque você não é somente os erros que cometeu e as falhas que deixou pelo caminho. Você é mais que isso. Você é uma pessoa que erra sim, e erra até mesmo quando tenta acertar. Mas você é capaz de recomeçar. Você é capaz de tentar quantas vezes forem necessárias para acertar. Você é uma pessoa forte que já sobreviveu aos piores momentos da sua vida até agora. Você é resiliente e consegue se reerguer após cada queda da vida. E pode ser que tenha algumas cicatrizes, mas quem não tem? Você tem todos os dias duas escolhas muito claras, mas que não são tão simples assim. Você pode silenciar as vozes da sua cabeça que te criticam constantemente e escolher falar consistentemente quem você é. Ou você pode seguir desse jeito, lutando todos os dias para não se deixar vencer pelo desânimo e sem encontrar uma saída para o esgotamento emocional e mental que te abate. Hoje sou eu que te digo, você é forte, você é capaz, você é uma pessoa única em todo o mundo. Você merece ser feliz, você pode conquistar o que deseja, você pode ter um futuro incrível de sucesso pela frente. Mas amanhã eu quero que seja você mesmo que dirá essas palavras quando se olhar no espelho.
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3: Programa Dora Top, já estamos de volta. Um lindo dia, uma linda tarde, uma linda noite, uma linda madrugada. Para você que está de rádio ligado, curtindo a edição do Adora Top com Jonatas Gonçalves, tudo de bom para você!
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